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3: O nosso destaque de hoje é um drama. Esse filme do ano de 2008 chamado O Menino do Pijama Listrado. Alemanha, Segunda Guerra Mundial. O menino Bruno, de 8 anos, é filho de um oficial nazista que assume um cargo importante em um campo de concentração. Sem saber realmente o que seu pai faz, ele deixa Berlim e se muda com ele e a mãe para uma área isolada onde não há muito o que fazer, para uma criança com a idade dele principalmente. Os problemas começam quando ele decide explorar o local e acaba conhecendo Shemuel, um garoto de idade parecida, que vive usando um pijama listrado e está sempre do outro lado de uma cerca eletrificada. A amizade cresce entre os dois e Bruno passa cada vez mais a visitá-lo, tornando essa relação mais perigosa do que eles podem imaginar. O Menino do Pijama Listrado.
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5: Olá pessoal, Almanac Musical no ar, por aqui Eduardo Maidana com a história da música no seu rádio. E hoje nós falamos de Say You Will, canção da banda britânica de rock For Eggnar. A faixa foi o primeiro single lançado do álbum Inside Information, de 1987, e foi coescrita por Lou Gramm e Mike Jones. O single alcançou o número 6 na Billboard Hot 100 americana e tornou-se o quarto hit número 1 da banda na Billboard Hot Mainstream Rock Tracks, segurando o primeiro lugar por 4 semanas consecutivas a partir de 19 de dezembro de 1987. Say You Will foi um dos últimos singles do For Eggnar a chegar ao top 10 dos Estados Unidos. A canção também se tornou o terceiro maior sucesso da banda na Alemanha, onde atingiu a 22ª posição e teve desempenhos ainda melhores na Suíça e na Holanda. Destaque também para a Noruega, onde alcançou a posição de número 4. O videoclipe dessa canção, dirigido por David Fisher, alcançou a posição número 1 no top 20 da MTV em fevereiro de 1988. E a gente recorda agora.

0: Wagner, aqui no Almanac Musical, que volta amanhã. Espero que você tenha gostado. Um grande abraço, tchau.
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1: O cineasta Michael Bay assinou um contrato com a Universal para dirigir um filme sobre a guerra do Irã. O roteiro será baseado no livro de Mitchell Zukov, que será lançado só no ano que vem. O filme ainda não tem título definido e nem data de estreia.
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5: Oba! Vai estrear no dia 26 de junho na Netflix a comédia Little Brother, protagonizada por John Cena. Segundo a sinopse, a vida perfeita de um famoso corretor de imóveis vira de cabeça para baixo quando seu excêntrico irmãozinho reaparece do nada.
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Seguimos com mais lançamentos e agora é hora de um verdadeiro clássico, ganhar uma nova vida. Vem aí Empire of the Sun com We Are the People em um remix poderoso de Artibat. 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
2: Tô chegando, e aí, tudo bem com você? Tudo jóia? Dia de animação hoje, sabadão, começando mais um programa Revirando o Baú aqui pela sua melhor rádio, onde você ouve o melhor do flashback anos 80, 90 e 2000, no segmento pop e pop rock. Eu sou Bia Ipsen e nós ficaremos juntos a partir de agora por uma hora conferindo suas melhores. Você que tá em casa, tá trabalhando, tá me dando aquela carona aí no seu carro, tá fazendo faxina em casa, tá fazendo churrasco, seja lá onde você estiver, seja muito bem-vindo. Eu tenho certeza que hoje você vai curtir muito, como todos os dias por aqui, né não? Bora começar então o nosso programa deste sábado.
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1: Já voltamos com o nosso segundo bloco de hoje aqui do Revirando o Baú, trazendo só os sucessos aí do passado, anos 80, 90, 2000, segmento pop, pop rock. E agora, bora de mais músicas pra animar o seu sabadão.
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2: Fala pessoal, Almanac Musical no ar, por aqui Eduardo Maidana e hoje nós falamos de Menina Veneno, canção de hit, cantor e compositor inglês radicado no Brasil, escrita em parceria com o letrista Bernardo Vilhena, lançada no ano de 1983 no álbum Voo de Coração, pela gravadora CBS. Há uma versão em espanhol dessa canção chamada Menina Veneno e outra interpretada por Oscar Antier, conhecida como Amiga Veneno. A faixa foi a canção mais tocada no ano de 1983 nas rádios do Brasil. E se é sucesso, a gente recorda agora aqui no Almanac Musical. Música.

0: gente, Menina Veneno, aqui no Almanac Musical, que volta amanhã aqui na programação da sua rádio. Um grande abraço, tchau.
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1: Já voltamos com o nosso último bloco do Revirando o Baú de hoje, trazendo só musicão pra você, viu? Aquelas músicas aí do passado, bom demais relembrar, né? A gente gosta de músicas atuais, mas essas aí do passado, olha, tem umas que marcaram aí, umas que você relembra com muito carinho, outras até que não, mas faz parte, né? Bora então com mais músicas aqui no Revirando o Baú.
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2: Agora eu vou ficando por aqui, vou embora, mas segundona estarei de volta e eu te espero, viu? Um ótimo final de semana pra você, fica com Deus, aquele abraço, se cuida por aí. Beijão, fica com Deus, tchau, tchau.
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8: Meia-noite e 40 minutos.
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1: Olá, seja bem-vindo, seja muito bem-vinda ao nosso programa Paquera. Nesse final de semana, grande abraço para você. Eu sou Kleber Salles e a partir de agora as mais românticas, para deixar aí o clima do seu final de semana bem mais relax, bem mais gostoso, para você curtir, se você estiver bem acompanhado ou se você não estiver aí com aquela companhia certa no dia de hoje. É só ter calma, né? É só você esperar com paciência e você logo, logo terá essa companhia perfeita, né? Pra gente começar, o nosso Paquera de hoje tem esse clássico do New Edition, Is This The End?

Just Be Good To Me, com The SOS Band. Aqui no Paquera desse final de semana, teve Marvin Gaye com Let's Get On. E a gente continua com mais sucessos para você no nosso programa Paquera. Selena Gomez, Loves You To Love Me. 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

0: Orlando Battles com Bidis no Paquera, fechando o nosso primeiro bloco desse fim de semana. Continue ligado, depois do intervalo a gente está de volta trazendo mais sucessos para você, hein?
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6: 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Agora é oficial. Millie Alcock está no elenco de Homem do Amanhã, novo filme do Superman. Ela vai interpretar a Supergirl. Segundo James Gunn, ela é parte fundamental no que estamos fazendo. Lembrando que Homem do Amanhã deve estrear nos cinemas em julho do ano que vem.
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1: As melhores canções estão aqui no nosso programa Paquera. Agora tem Rascal Flatts, What Hurts the Most.

Celine Dion, tema do filme A Bela e a Fera. Celine Dion e Peebles Bryson. Beauty and the Beast. E daqui a pouco tem mais uma super atração por aqui na nossa rádio nesse finalzaço de semana imperdível, hein? Agora a gente segue com The Cranberries. All to My Family.

0: Jim Diamond aqui no nosso Paquera. I show it don't matter. E eu sou Kleber Salles, vou ficando por aqui, encerrando o nosso Paquera, prometendo voltar na próxima semana com muito mais sucessos no seu rádio. Até lá, hein?
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13: Uma hora e 52 minutos.
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1: Já conversa, Vainho.
2: Mão direita na frente, mão esquerda combina. Faz um movimento para a brisa pro

0: Simone Mendes, senhoras e senhores!
1: Coisa linda!
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3: 2:50.
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3: Por que os jogadores de futebol americano pintam uma faixa preta embaixo dos olhos? Essa prática é para evitar o reflexo do sol. O truque traz um ar guerreiro e confere ao jogador também uma cara de mal.
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10: Agora é oficial. Millie Alcock está no elenco de Homem do Amanhã, novo filme do Superman. Ela vai interpretar a Supergirl. Segundo James Gunn, ela é parte fundamental no que estamos fazendo. Lembrando que Homem do Amanhã deve estrear nos cinemas em julho do ano que vem.
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5: Você sabe de onde vêm os famosos chapéus Panamá do Equador? O nome Panamá surgiu porque os chapéus eram usados por operários do Canal do Panamá. Provavelmente os operários usavam um modelo básico de chapéu, de fabricação mais grosseira e preço acessível. Existem 20 tipos de chapéus Panamá, todos tecidos à mão com palha de tequila. À noite, segundo a lenda, quando está mais fresco, no sopé das montanhas do Equador.
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7: Cidade. 3:23.
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1: Segurança de brinquedos para gatos. Alguns brinquedos para gatos também podem ser perigosos. Então evite brinquedos com decorações pendentes, como penas, sinos e olhos arregalados. Opte por brinquedos maiores, como bolas, ratos de brinquedo ou pedaços de papel amassado maiores, que é a boca do seu gato. Vocês dois podem aproveitar o tempo de brincadeira, supervisionada com os populares brinquedos no estilo de vara de pescar. Mas esconde-os fora de alcance quando o seu gato está fora de vista.
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13: 3 horas e 50 minutos.
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5: 4:45.
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5: Você sabia que os espinhos dos porcos espinhos estão cobertos por antibióticos? Isso os ajuda, porque é comum eles picarem-se com seus próprios espinhos.
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11: 5 horas e 5 minutos.
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2: Olá pessoal, Almanac Musical no ar, por aqui Eduardo Maidana, e hoje nós falamos de The Boy With A Thorn At His Side, canção da banda inglesa The Smiths. A faixa foi lançada como single em 1985, alcançando a posição de número 23 na UK Single Charts. Esse foi o primeiro single dos Smiths, acompanhado por um vídeo promocional, algo que até então a banda resistia firmemente. Vamos recordar?

0: E até nossa próxima edição. Tchau.
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3: 5:24.
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1: 5 horas e 30 minutos.

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4: 5 horas e 45

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9: 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Coloca um sorrisão no rosto.
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9: Bom dia, Brasil! Bom domingão! Bom dia, caboclada, é domingão. Bom dia. Uma nova semana. Surpresas. Muitas, muitas surpresas. Sorria. Ei, oi, é domingão. Bom dia. Domingão gostoso. Domingamos, turma! E domingamos daquele modelo gostoso que o Fontenelle gosta, que você gosta, né? Hoje é Dia Nacional do Café, ó. Você já tem um motivo para tomar o café no início do seu dia. É Dia Nacional do Milho. Um cafezinho com milho é uma delícia. É Dia do Telegrafista. Também é Dia do Vestibulando. Ah, Fontenelle, você tá falando dessas datas aí, mas hoje também é o meu dia. Parabéns pra você! Saúde, paz, tudo de bom, viva o seu dia super feliz! Bora nessa, vem, vem, mimosa! Bora acordando, despertando pra mais um dia! A bicharada vai despertando! Estica o corpo, tá na hora, bora nessa! Olha o belo aí, ó, cutuca, senão não sai do lugar não, viu? É preguiçosão como ele só! Bora tirar o povo da cama! Acorda aí, tá na hora. Bora. Homem, bom dia, homem. Bora nessa, hein? Passarinho que não deve nada pra ninguém já está batendo asas. Sai, cachorro, tá na hora. É domingão, Jéssica e Juliana. Não ligue mais pra mim. Essa é bonita, hein? Bom dia.
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0: liga não.
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2: Bom dia pra você, bom domingão. Tudo de bom. Bora acordar, gente. Fim de semana tá aí.

0: Chitãozinho e Chororó, pais e filhos no Alô Bom Dia, o programão sertanejão número 1 do Brasil. Bom dia!
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2: Alô? Alô?
1: Alô? Alô, bom dia!
0: Bom dia, flor do meu dia! Bora acordar o caboclão! Bom dia, caboclão! Alô!
3: Bom dia, Fantinelli, Maria Patrícia.
0: Bom dia, Maria.
3: Aqui de Alto Taquari, gostaria de ouvir a música Duas Camisas.
0: Ah.
3: Bom dia, Fantinelli, Maria Patrícia.
0: Bom dia, Maria.
3: Aqui de Alto Taquari, gostaria de ouvir a música

0: programa. Obrigado pelos alô. Tava ligado, tava sem celular.
1: Ah, caboclão, mas não tá cochilante não, né? Tá atento. Milionário José Rico, duas camisas. No Domingão Gostoso.
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2: Bom dia, gente! Bom domingão pra todo mundo. Bora acordar, bora? Bora despertar? Fim de semana tá aí.

Chitãozinho e Chororó, 1987, Fogão de Lenha, Vandésio tá em Buritizeiro, aquele abraço Zé Vicente, Araçoiaba da Serra, Dona Olga também tomando aquele cafezinho gostoso, hoje é dia do café, Elza Maria em Buritizeiro, bora tomar cafezinho, Elza? Sebastião Mendes em Ibatiba, Espírito Santo, meu amigo Roselildo, cê tá bom, meu irmãozão? Está em Volta Grande, né? Tá no Parazão, é isso? Acompanhando o Fontenelle, meu irmão, aquele abraço, é Volta Grande Beltarra, é isso o nome da cidade? Depois você me corrige aqui, tá? Se eu tiver errado. Meu amigo Biase, Araraquara, bom dia, Adilson Roberto, Colômbia, dia do café, bora tomar um cafezinho pra acordar, né? Pra começar o domingão bem, super bem. Anderson Bisoli, Oswaldo Cruz, o Laércio em Conselheiro Lafayette, o Antônio Carlos tá em Cajamar, né? Aquele abração, Carlos tá em São Carlos também, aquele abraço, Francisco em São José do Rio Preto e o Antônio Marcos em São José do Rio Preto também, tá aqui, ó.

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8: Você sabia que a ovelha Dolly tem esse nome porque ela foi criada a partir de uma célula da glândula mamária da mãe e recebeu esse nome em homenagem aos grandes seios da cantora Dolly Parton.
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0: dia. Olha, um domingão super especial para todo mundo. Nós estamos no rádio, estamos na internet e acordando você também no fim de semana, que cá para nós tá muito gostoso. O programa sertanejo número 1 do Brasil, João Nelore Texano com Antoni Gabriel, tum tum tum.
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0: que não, Nutella.
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0: João de Souza e Bonifácio, a blogueira e o caipira no Alô Bom Dia.
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2: Alô?
1: Alô, bom dia.
0: Bora pro WhatsApp, tem gente aqui pra falar com Fontenelle, bora saber quem está do outro lado. Alô, bom dia.
3: Bom dia, Fontenelle.
0: Bom dia.
3: Marcão Careca Pirapora.
0: Fecha com nós, Marcão.
3: Manda um aí com Milionário José Rico aí pra nós, é Canarinho do Peito Amarelo, e eu quero oferecer
0: Caprichada.
3: Isso pra todos que estão na escuta.
0: Opa!
3: Alô, meu amigo, bom dia.
0: Um abraço forte pra dar sorte, Marcão é ouvinte de carteirinha, já tomou cafezinho, Marcão?
4: Bom dia, meu amigo Fontenelle.
0: Dia.
4: É boiadeiro cansado da cidade de Parapuã,
0: tá
4: São
0: cansado,
4: Paulo.
0: Tá cansado, hein, véi?
4: Toca pra nós um modão aí, macho, velho. Toca Milionários aí.
0: Agora.
4: Estrada da vida.
0: Aí é moda caprichada, fim de semana abençoado pra você, viu, nego, véi? Pessoal aí de Parapuã, você de Oswaldo Cruz, bom dia.
5: Manda modão caprichado pra nós aí, Fontenelle.
0: Agora.
5: Tamo aqui na Cerejeira Rondônia, na escuta.
0: Alô, Rondônia.
5: E meu amigo Marreta.
0: Ô, Marreta, tá na hora de tomar um cafezão. Olha o Canarinho Prisioneiro, olha o Chico Rei, olha o Paraná chegando no Domingão Gostoso.
1: Alô, bom dia. Sou

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1: Ah, fala comigo, tá? Pede tua moda, manda teu alôzão. Bom domingão pra você, um fim de semana abençoado.

Estrada da Vida é o nome da bruta de 1977. Essa moda tem minha idade, se é que você quer saber, viu? Rapaz do céu, e se eterniza mesmo essas modas, né? E essas modas, para se eternizarem, elas precisam ter o quê? Ter histórias, letra, melodia, causos, que é o que tem no pendrive de modão caprichadão do Fontenelle. Ali no meu pendrive, gente, tem mais de 3.000 modas, tá? Deixa eu falar pra você, ó, cá pra nós, é uma relíquia da música sertaneja que vai pra palma da sua mão pra você ouvir na boleia do bruto. Amigos caminhoneiros, né? Você que tá no trecho aí, você que tá pelo Brasil, alô carreteiros, caminhoneiros, ouvindo o pendrive do Fontenelle, né? Já vendemos pra vários caminhoneiros em todo o Brasil, e você que tá na chácara, no sítio, quer presentear o seu esposo, seu marido, seu pai, fica à vontade, tá bom? 0800-558-0057. Eu te dou brinde especial no ato da compra, te mando foto, vídeo, listagem com todo o repertório. Tenho de madeira, tenho de metal, você escolhe, vai chegar na palma da sua mão. Bom Domingão, Brasil!

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5: 6:28.
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9: Olha, gente, estamos de volta aqui pela Rádio Cidade. Olha, um começo de dia super gostoso pra você, hein?
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0: Gente, muito obrigado pela audiência, tá? Um domingão super abençoado aí pra todo mundo. Você que tá acordando agora, tá despertando, tá tomando aquele cafezinho gostoso, manda tua mensagem aqui pro Fontenelle. O programão sertanejão número 1 do Brasil, Aline, João Mineiro e Marciano. Esta vem lá de 1987, para recordar e matar a saudade neste domingão gostoso.
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1: Participa aí, pede sua moda, eu tô aguardando você. É domingão gostoso.
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0: Paixão de um Homem, aqui no Alô, bom dia, bom domingão, gente.
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2: Alô?
1: Alô?
2: Alô?
1: Alô, bom dia.
0: Bora pro WhatsApp, bora zapear com o Brasil. O pessoal tá acordando feliz neste domingão. Alô?
3: Bom dia, Serginho.
0: Bom dia.
3: Bom dia. Serginho, toca pra nós, se possível.
0: Como qual, nego?
3: Milionários é Rico.
0: Opa.
3: É longa caminhada.
0: Aí sim.
3: Ofereço pra você e pra todos os ouvintes aí, viu?
0: Obrigado, Vandésio Buritizeiro. Tá ligado? No Fonte.
4: Bom dia, Fontenelle.
0: Bom dia.
4: Aqui é Kézia.
0: E aí, Kézia?
4: De Cabo Verde, sul de Minas. É, eu queria pedir a música Mãe de Carvão com o Lil e Léo.
0: Olha que legal.
4: Toca pra mim aí.
0: Agora, obrigada. Meu bem. Obrigado. Bom domingão pra você, pra toda a sua família, meu bem. Alô?
5: Ô, Fontenelle, que é o Marciano de Serra Azul, SP
0: e
5: São
0: aí,
5: Paulo.
0: E aí, Marciano?
5: Manda um modão de João Carreiro pra nós.
0: Opa,
5: aí.
0: Opa, nego.
5: Um abração pra minha terra lá em Minas Gerais, Carmópolis de Minas.
0: Alô, Carmópolis de Minas. O Lil e o Léo tá chegando de 1989, Mãe de Carvão, essa letra é incrível, a moda maravilhosa, a dupla então, nem se fala, né? Lil e Léo era diferenciados.

Arreio de prata, Tião Carreiro e Pardinho. Essa moda também nos traz tantas lembranças, né? Faz a gente recordar de tantos momentos bons da vida.

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4: 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A cada dia, o sol ilumina um mundo novo, apesar de tudo parecer tão igual ao que era ontem.

0: na manhã deste dia 24 de maio, domingo, celebramos a solenidade de Pentecostes, o Espírito Santo, que veio sobre os apóstolos e Maria, que estavam reunidos no cenáculo. Que o Divino Espírito Santo ilumine cada uma das decisões de nossa vida. Hoje é dia de Nossa Senhora Auxiliadora dos Cristãos e dia de São Vicente Lelins. Pedimos a intercessão de São Vicente e também da Virgem Maria, ela que recebeu o Espírito Santo junto dos apóstolos no dia de Pentecostes. Que bom que estamos unidos com você nesta oração da manhã. Terceiro dia de nossa novena, a Nossa Senhora da Visitação, novena disponível no canal do YouTube Padre Alex Nogueira. Assim, rezemos agora, em nome do Pai, e do Filho, e do Espírito Santo. Amém. Que o Deus da esperança, que nos cumula de toda alegria e paz em nossa fé, pela ação do Espírito Santo, esteja sempre convosco. Bendito seja Deus que nos reuniu no amor de Cristo. Neste momento, ouçamos o Evangelho da solenidade de Pentecostes.
1: Não importa se não vem como esperava, orar costuma fazer bem.
0: Evangelho de Jesus Cristo segundo João, capítulo 20, versículos de 19 a 23. Ao anoitecer daquele dia, o primeiro da semana, estando fechadas por medo dos judeus as portas do lugar onde os discípulos se encontravam, Jesus entrou e, pondo-se no meio deles, disse: a paz esteja convosco. Depois dessas palavras, mostrou-lhes as mãos e o lado. Então os discípulos se alegraram por verem o Senhor. Novamente Jesus disse: a paz esteja convosco. Como o Pai me enviou, também eu vos envio. E depois de ter dito isso, soprou sobre eles e disse: recebei o Espírito Santo. A quem perdoardes os pecados, eles lhes serão perdoados. A quem não os perdoardes, eles lhes serão retidos. Palavra da salvação. Glória a vós, Senhor. A solenidade de Pentecostes conclui o tempo pascal. Celebramos a ressurreição, a ascensão de Jesus e agora a vinda do Espírito Santo sobre os apóstolos. Neste Evangelho de São João, Jesus se colocou no meio deles. Eles estavam, os apóstolos, com medo dos judeus. Mas Jesus, quando chega no meio deles, transmite a paz, saudando a cada um deles: a paz esteja convosco. Celebrar Pentecostes é celebrar o Espírito Santo que nos traz a verdadeira paz, aquela paz que o mundo não pode em nenhuma circunstância roubar de nós, porque é uma paz que vem de Deus. E Jesus soprou sobre eles o Espírito Santo. É o Espírito Santo que age em nós e dentro de nós faz frutificar aquele organismo espiritual desde o dia do nosso batismo. É o Espírito Santo que nos concede os seus dons. É o Espírito Santo que nos concede as virtudes e nos fortalece nela. É pelo Espírito Santo que nós podemos rezar. Nós, sozinhos, não sabemos rezar. Por isso, precisamos pedir: Espírito Santo, sopra em nós, reza em nós. É o Espírito Santo que nos concede o poder e a força de permanecermos em Jesus. Na missa, é invocando o Espírito Santo que o padre então pede que o pão e o vinho se tornem o corpo e o sangue de Jesus, e pelas palavras do sacerdote, impulsionadas pelo poder do Espírito Santo, o corpo e sangue de Jesus se faz presente na Eucaristia, na Santa Missa. É pelo Espírito Santo que os sacerdotes podem perdoar os pecados, como vimos neste Evangelho. Jesus soprou o Espírito Santo e disse: a quem eles perdoarem os pecados serão perdoados. E nós ainda no nosso orgulho, tantas vezes, não temos coragem de ir contar o nosso pecado ao Padre para pedir a absolvição. Peçamos ao Espírito Santo que nos conceda um coração arrependido e um coração fortalecido nele para podermos nos arrepender dos pecados, confessá-los e mudar de vida. Deus nos deixou os sacerdotes para recebermos o perdão dos pecados, como vimos no final deste Evangelho. Jesus soprou sobre eles o Espírito Santo e lhes deu este poder. Que neste dia de Pentecostes saibamos nós viver impulsionados pelo Espírito Santo de Deus. Se não é fácil, se lhe é exigente, vamos agora nos unir em oração e rezar por você, pedindo o Espírito Santo para que lhe fortaleça nesta caminhada de fé, de esperança e de caridade, esta caminhada nos dons do Espírito Santo. Rezemos. Pai nosso que estais nos céus, santificado seja o vosso nome. Venha a nós o vosso reino. Seja feita a vossa vontade, assim na terra como no céu. O pão nosso de cada dia nos dai hoje. Perdoai-nos as nossas ofensas, assim como nós perdoamos a quem nos tem ofendido. E não nos deixeis cair em tentação, mas livrai-nos do mal. Amém. Ave Maria, cheia de graça, o Senhor é convosco. Bendita sois vós entre as mulheres, e bendito é o fruto do vosso ventre, Jesus. Santa Maria, Mãe de Deus, rogai por nós, pecadores, agora e na hora de nossa morte. Amém. Glória ao Pai, ao Filho e ao Espírito Santo, como era no princípio, agora e sempre. Amém. Jesus, manso e humilde de coração, fazei o nosso coração semelhante ao vosso. O Senhor esteja convosco. Ele está no meio de nós. A nossa proteção está no nome do Senhor, que fez o céu e a terra. O Senhor Jesus Cristo esteja contigo para te proteger. Esteja à tua frente para te conduzir e atrás de ti para te guardar. Olhe por ti, te conserve e te abençoe. Amém. E a bênção de Deus Todo-Poderoso, Pai e Filho e Espírito Santo, desça sobre vós e permaneça para sempre. Amém. Que neste domingo você permaneça na paz e na alegria que vem de Jesus. Abençoado dia para você e sua família.
2: Abençoa, Senhor, as famílias. Amém. Abençoa, Senhor,
3: a minha também.
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Estamos no ar em todo lugar. Bom dia pra você. Bora acordar, gente? É domingão, tá? Tamo juntos em mais uma hora. Programa Sertanejão número 1 do Brasil, caprichadão do seu rádio, Paula Fernandes, essa é diferenciada. Fogo e água, bom dia, bom domingo.

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2: Bom dia, flor do dia! Bom domingão pra todo mundo!

0: Antônio e Vitor Hugo, desse modelo, pede pra mim aqui o link pra você participar da promoção.
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2: Alô?
1: Alô?
2: Alô?
1: Alô, bom dia.
0: Bora pro WhatsApp, bora falar com a caboclada, pessoal que vai acordando neste domingão. Alô, bom dia.
3: Bom dia, Fontenelle, a Terezinha aqui de Taubaté.
0: Ô, Terezinha.
3: Eu queria pedir o Menino da Gaita, pra todos que estiverem ouvindo, pra você.
0: Ô, meu bem, obrigado, é minha ouvinte diária, né, Terezinha? Deus te abençoe.
4: Fala, meu querido, tu meu paz, hein?
0: Agora, tô
4: manda
0: falando.
4: A justiça divina pra nós, modão bom.
0: Aí é caprichada, é cabeceira, tem a marca do alô, bom dia.
5: Bom dia, Fontenelle, bom dia.
0: Bom dia.
5: Aqui é Manuel da cidade de Caão, tá ligado na sua programação.
0: Ô, Manuelzinho.
5: Troque um modão aí, sertanejo. Rosaria do Rio, Garanhão da Madrugada com Teodoro Sampaio.
0: Ai, é caprichado.
5: Pra toda a galera que curte sua programação.
0: Deixa comigo, nego velho, Sérgio Reis, Menino da Gaita, no domingão mais gostoso do rádio.

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Lady Laura, justiça divina. Essa moda também, gente, tem uma história fantástica e está no pendrive de modão caprichadão do Fontenelle. Por quê? Porque lá tem os sucessos de Lady Laura, Tião Carreiro e Pardinho, Milionários é Rico, tem João Mineiro e Marciano, César e Paulinho, Gilberto e Gilmar, Lourenço e Lorival, tem Tibagi e Miltinho, tem Cacique e Pajé, tem Tonico e Tinoco, são os grandes nomes da música sertaneja que vai pra palma da tua mão, tá, cabocrão? Tem a versão de metal, de madeira, você escolhe, quer conhecer? Pede pra mim aqui no WhatsApp 0800-558-0057. Pede aqui pra mim que eu te mando vídeo, fotos do pendrive, listagem com o nome de todas as duplas. Ah, ó, não tem mais desculpas pra você não ter a relíquia da música sertaneja, o néctar da música sertaneja na palma da sua mão. Pede comigo hoje, facilitação na hora do pagamento, Pix cartão, frete grátis pra todo o Brasil. Pede hoje, amanhã a gente tá mandando, gente. Bom domingão pra todo mundo!

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6: Oi, turma! Bom dia! Estamos de volta aqui no Alô, Bom Dia pela Rádio Cidade, tocando moda boa, modão gostoso. Bom dia! 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

0: bom dia.
1: Muita música e alegria no começão do teu dia. Ah, que domingo gostoso, que domingão maravilhoso, né, gente? Tá descansando, tá trabalhando? Fica aqui com nós, tá? Junto com nós que dá... O programão sertanejão cabeceira número 1 do Brasil, sem bateria, sem carregador. Conta pra gente essa história, João Torres. Amém.

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2: Eu tô aqui comunicando com você no fim de semana gostoso do rádio. Bom dia!

0: Teodoro Sampaio, Garanhão da Madrugada. Bom dia!
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2: Alô?
3: Alô?
1: Alô? Alô, bom dia!
0: Bora zapeando pelo Brasil, turmada! Domingo, daquele modelo, desse jeito aqui, ó. Alô?
4: Bom dia, Fontinelli. Aqui é Clarice do Prado.
0: Clarice!
4: Paraibuna. Eu peço uma música pra você, tá bom? É, Diamante Maraí, Saudade de Minha Terra.
0: Essa é linda.
4: E feliz começo de semana pra você, abençoado por Deus. Gratidão,
0: obrigado.
4: Um abraço e fique com Deus.
0: Amém. Pra você também, minha amigona. Alô, alô, bom dia.
5: Alô, bom dia. É Anderson de Oswaldo Cruz.
0: Tá bom, né?
5: Toca um modão pra nós aí esquentar esse frio. A Sementinha.
0: A Sementinha, vou caprichar pra você, Anderson.
6: Bom dia. Bom dia, dia caboclo. Bom dia, bom dia, bom dia.
0: Boa.
6: João Antunes, Rio Claro.
0: João Antunes tá em Rio Claro e tá no Alô, bom dia. Saudade da minha terra, Belmonte, Amaraí. No domingão mais sertanejão do rádio.
1: Alô, bom dia.

0: Peça a sua música, mande o seu recado. 0800-558-0057. Esse é o WhatsApp do Alô Bom Dia.
1: Bom dia, alegria. Você tá acordando agora? Bora juntos.

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10: Você já foi mordido por um papagaio? Se não, sorte sua! O papagaio tem uma das mordidas mais poderosas e triturantes da natureza. Por causa de sua estrutura óssea e muscular, a arara, que pertence à mesma família, é capaz de arrancar o dedo de uma pessoa ou até mesmo de quebrar cocos.
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18: 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Estamos aqui na Rádio Cidade. 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Bora ouvir muita música boa. 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

0: Olha, bom dia com muita alegria, mas com muita alegria mesmo, tá? Pra você que tá acordando comigo, você que tá ligando o rádio agora, ó, aumenta o volume, porque as modas aqui é cabeceira. O programão sertanejão número 1 do Brasil traz Carol Viola e Rafael, Coração de Madeira.
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3: Olha, que o seu domingão seja diferenciado, tá? Coloca aquele sorrisão gostoso nesse rosto, toma um cafezão e bora pra mais um domingo. Bom dia!

0: Rotina de pobre, Chico Rei Paraná, no Domingão Caprichadão do Rádio.
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2: Alô?
3: Alô?
1: Alô? Alô, bom dia.
0: Bora zapeando, bora falando com o Brasil. Cabocrada vai acordando feliz nesse Domingão. Alô?
4: Sim. Bom dia, meu amigo, bom dia.
0: Bom dia.
4: Pode a música pra mim aí.
0: Qual?
4: Chuva de mar.
0: Agora.
4: Com a Mineira e Marciano.
0: Boa moda.
4: Seu amigo Carlos de Paragominas, Pará.
0: Valeu, Carlão. Aquele abração especial. Alô, bom dia.
5: Bom dia, Fontenelle. Toca pra minha música Cheiro de Shampoo com o Christian House.
0: Legal.
5: Eu quero oferecer a todos que tiveram ouvido.
0: Agora.
5: Principalmente para usá-lo.
0: Deixa com nós.
5: Aqui é Kézia de Cabo Verde, sul de Minas Gerais.
0: Valeu, Kézia. Aquele abração. Kézia é sempre ligada com a gente aqui, né? Duas participações hoje. Que legal, Kézia. Bom dia.
6: Cidade de Arcos, Minas Gerais.
0: Boa.
6: Toca aí pra nós, é outro lindo professor.
0: Agora.
6: Nego Glacial, tem um bom dia, muito obrigado.
0: Obrigado, nego velho. Domingão abençoado pra todo mundo, João Mineiro e Marciano, chuvas de maio, 1978.
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1: Bom domingão pra todo mundo. Bom dia, gente.
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Glacial, trolinho da professora aqui no Alô Bom Dia, para colocar um ponto final na edição deste domingão. Ouvimos também, gente, o Christian e o Ralph, Cheiro de Shampoo, de 1993, e nós vamos ficando por aqui. Amanhã nós estamos de volta na segundona gostosa para mais uma semana no mesmo horário. Quem chegar primeiro espera. Um abraço forte para dar sorte, bom domingão para todo mundo. Bom dia, alegria!

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8: Uma dupla que marcou história na música sertaneja. O seu super fã já está no ar. Ah, nem me apresentei. É bom demais estar com você. Eu sou o Marcos Vinícius, o super fã desse final de semana de Leandro e Leonardo.
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0: super fã aqui no seu rádio. Eu sou o Marcos Vinícius. Hoje o programa é especial de Leandro e Leonardo. Que música linda, né? Depois do intervalo tem mais super fã especial. Leandro e Leonardo aqui no seu rádio.
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5: Você sabia que a primeira máquina de somar de verdade foi construída em 1642 pelo francês Blaise Pascal, filho de um cobrador de impostos? Filósofo e matemático, Pascal cresceu observando seu pai ocupado em horas de cálculos tediosos. Determinado a reduzir o trabalho de papai, construiu aos 19 anos um aparelho automático que, girando suas pequenas rodas, adicionava e subtraía. Por mais precisa e rápida que fosse para sua época, a calculadora de Pascal nunca foi bem aceita. Os funcionários, cujo ganha-pão adivinha de cálculos à mão, viram no dispositivo uma ameaça de seu trabalho e se recusaram a usá-lo.
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Estamos de volta aqui no seu super fã especial, Leandro e Leonardo, neste fim de semana. Eu sou Marcos Vinícius, é um grande prazer estar com você. E através das redes sociais aqui da nossa rádio, você faz a sua indicação de um artista pro super fã e também vale através das minhas redes sociais. Leandro e Leonardo, último bloco aqui do super fã especial, que nesse fim de semana

0: Leandro e Leonardo, aqui no seu Super Fã. Esta é Por Você Que Canto, pra encerrar muito bem o programa deste fim de semana. Foi bom demais estar com cada um de vocês. Semana que vem tem mais Super Fã. Indique seu artista através das redes sociais. Estamos aguardando. Eu sou Marcos Vinícius e bom fim de semana.
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3: Você sabia que a Terra não é redonda como parece? É ligeiramente achatada nos polos. No entanto, os polos também não são iguais. O raio do Polo Norte mede mais 44 milímetros do que o raio do Polo Sul.
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6: Você sabia que no início do século XIX, a Europa estava muito agitada por guerras? Inglaterra e França disputavam a liderança no continente europeu.
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Olá, gente! Almanac Musical no ar, por aqui Eduardo Maidana. E hoje nós vamos falar de It Must Have Been Love, canção lançada pela dupla pop sueca Rockset. Comercialmente, é o single mais bem sucedido da dupla nos Estados Unidos. Embora originalmente não faça parte de qualquer álbum do Rockset, It Must Have Been Love foi lançada como single em 23 de novembro de 1987 apenas na Suécia. Em seguida, foi lançada internacionalmente em 1990, a partir da trilha sonora do filme Uma Linda Mulher. Em 2005, o Rockset recebeu um prêmio da BMI após a canção ultrapassar a marca de 4 milhões de execuções em rádio. Até hoje, a canção é lembrada como uma das baladas mais conhecidas do mundo. Vamos recordar?

0: O Almanac Musical de hoje fica por aqui. Até a nossa próxima edição. Tchau!
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1: Beleza, beleza. Bom dia, dona Maria. Como é que vai sua tia? Tudo bem? É? Hora certinha, 10 horas e 4 minutos, 10 e 4. Nesse domingão, dia 24 de maio, ano 2026, nós estamos na lua crescente, o signo predominante é Gêmeos, a estação outono 2026. Pela Igreja Católica, dia 24 de maio, nós lembramos dia de Nossa Senhora Auxiliadora. A invocação acrescentada à ladainha lauterana pelo Papa São Pio V, em ação de graças pela miraculosa vitória das armas cristãs em Lepanto, no ano de 1571. Daí veio a intercessão, veio aí a predominância, né, de Nossa Senhora Auxiliadora na fé das pessoas, né? Hoje também é o dia do vestibulando, é dia do detento, né? Hoje também é dia da arma de infantaria, dia do telegrafista, dia do... Peraí, deu uma travadinha na garganta aqui. É, 24 de maio é o dia da arma da infantaria.

0: E também é dia do dia do milho, dia nacional do milho, um dos cereais básicos da alimentação humana. Milho foi cultivado durante séculos no continente americano, né? De onde é originário, até ser levado pelos seus descobridores para a Europa e disseminar-se por todo o mundo. Espigas e grãos de milho são encontrados com frequência em escavações arqueológicas nas duas Américas do Sul e também do Norte, né? Achadas mais ou menos na data de 1000 antes de Cristo e no Norte pelo menos 2000 anos antes de Cristo. Então o milho já é coisa antiga na nosso mundo, né? Hoje é o Dia Nacional do Milho. Pelas curiosidades, lembramos 1985, a morte do cantor Carlos Galhardo, né? Carlos Galhardo faleceu no dia 24 de maio de 1985, faleceu o músico popular brasileiro Carlos Castelo Gagliardi, intérprete de sambas, marchas, tornou-se o rei das valsas românticas nas décadas de 30, 40 e 50. Entre os seus grandes sucessos estão Cortina de Veludo, Salão Grená, Fascinação, Bodas de Prata e Devolve, né? Devolve e, claro, a tradicional Alalaô, né? Das marchinhas carnavalescas criadas por Carlos Galhardo. Hoje lembramos a morte dele, faleceu em 1985. 1974, morria o grande músico de jazz norte-americano Duke Ellington, né? Duke Ellington. E a mais antiga também, lembramos aqui, dia 24 de maio, 1870, Dom Pedro II alforria 70 filhos de escravas na Fazenda Imperial, né? A grande babaquice isso aqui, mas, né, pra quem frequenta e sabe da história, sempre houve, sempre há e sempre terá escravos nesse mundo de meu Deus, né? Aliás, nossa mensagem de motivação hoje no final do programa, a gente pesquisou durante a nossa semana, lá no meu escritório, em minha casa lá, e eu achei uma história muito linda, muito bacana, que vem da África, né? É uma história verídica transformada em mensagem de motivação, mensagem de alerta, né? Para você no final do programa de hoje. Então, fique atento, uma história muito bacana, muito comovente, que é verídica, verdadeira, aconteceu na África, né? E a gente traduziu a linguagem e montou uma historinha para relatar, trazer para você no final deste programinha, né? A seleção musical e a apresentação de Antônio Carlos Matiazzi, sou eu, bonitão da Balachita. A gente tá chegando com frio, né? Duas carças, duas camisas, a meia grossa que dá lá, né, bicho? Ave Maria, que frio! Nossa senhora, 10 horas e 7 minutos, a seleção musical é nossa. Até hoje, 13 horas, até 1 da tarde. Dona Anja falou, vai, fica até 1 da tarde, pelo amor de Deus. Aguento mais ver sua cara aqui em casa, né? É, tá chovendo, dá pra trabalhar de moto, né? Tem que ficar olhando pra cara da mulher, pra cara das cachorras, né, bicho? É? Aí Dona Anja falou, viu? Fica até uma. Então até as 13 horas você vai aguentar o Matias, hein? 87.9 Cidade FM, nesse domingão, dia 24, e faço companhia. Aproveita a brecha, manda recado pra gente no Zap Zap, peça sua música. Hoje é o dia de você pedir aquela música antiga. Tô meio engasgado aqui, bicho. Comi um pãozinho, tá parado na garganta aqui, né? Então hoje é o dia de você aproveitar a brecha, né? E pedir a sua música. Que música você quer ouvir, hein? Minha amiga Nésia e Holanda estão nos pedindo aí a música Rock Low By, né? A minha amiga Elizabeth Guimarães, lá na Coab da Barra Bonita, quer ouvir Elton John, a música Nikita, né? Vamos tocar tudo isso pra você e muito mais aqui no nosso Domingo Alegre, que está apenas começando, viu, gente? Vamos lá ver quem tá com a gente. Vamos ver quem tá com a gente aqui nesse domingão. Obrigado, minha amiga Luzia Mendes, mandou um recadinho pra gente. Muito obrigado. Bom dia, Matias. Que Jesus abençoe sua vida e os seus planos no dia de hoje. Que ele te proteja, te guie sempre pelo melhor caminho, né? Obrigado então, Luzia Mendes, né, pelo recadinho. Alô, Bel, bom dia, Bel, também. Meu amigo José Denor Filho tá com a gente, né? Júlio César Bueno já acordou cedinho, já tirou lá a japona, né? O pai tá frio lá em São Manuel, hein, bicho? Oh, meu Deus. Abração, Júlio César Bueno, pessoal lá de São Manuel. Lá na vila, né? Limpando o maquinário, tem meu amigo Zé Maria Lava Seco. Que é mentira, viu? Lava molhado, viu, gente? Moré. É. Muito bem. Também chegando a garotinha que já acordou cedo, cedo, cedo, pra falar bom dia pro titio Matiase, né?
1: Bom dia, Matiase.
0: Oi.
2: Bom dia, dona Ângela.
1: Bom dia, dona Ângela.
0: Oi, que coisa linda.
1: Máximo domingo.
0: Máximo domingo. Oi, coisa linda. Esta Maitê, Maitezinha de Souza, né? Todo domingo ela está lá na Santo Antônio pra dar um beijo aqui na gente, abraçar a gente. Muito obrigado aí pelo carinho. Alô, Maitê, titio te ama, viu? Tá bom? Ivonete Pacheco, oi Matiase, amizade é um amor que nunca morre. Bom dia, Jesus te abençoe a você, a todos ligadinhos na Cidade FM, né? Bom dia, Maria de Fátima Denor, que mandou uma abelha hoje, bicho, hein?
3: Hã? Bom dia, Matiase.
0: Bom dia.
3: Bom dia, professor Zé Maganha e Marcelo. Bom dia a todos os ouvintes que estão ouvindo a Rádio Cidade. Matiase, um bom domingo, um bom serviço. Jesus que abençoe a vocês todos aí da Rádio Cidade, viu? Jesus que te proteja, te ilumine, dê saúde, paz, amor, tranquilidade para você e toda a família, meu amigo. Manda um beijão, um abração bem gostoso no fundo do coração da sua mãezinha Beatriz, sua esposa Ângela e toda a família, viu, meu amigo? E manda um abração e um bom domingo para Márcia Alves e família, Berei e família, Dona Maria dos Anjos e família, Creuza do Saigadinho e família e todos daí. E quem tá falando aqui é Maria de Fátima da Silva Denor. Tchau, fui. Fui não, tô aqui, meus amores, minha paixão, minha vida. Amo vocês todos aí, meus amores. Eu vou esperar a voz, mas acho difícil, viu?
0: Não é não?
3: Acho difícil. Se eu acertar, bem. Se não acertar, que eu nunca acerto mesmo, fica com Deus.
0: Amizade é mesmo, né? Isso. Hoje é fácil, fica aí que hoje é fácil, Maria. Fica aí, viu? Bom dia, minha amiga Juliana Lourenço, a mãe da Victoria, a esposa do Kleber Lourenço, lá na Vila Habitacional, hein? Bom dia, Matiase, tudo certinho? Um ótimo domingo para você, sua esposa Ângela, sua mãezinha Dona Beatriz, a todos os ouvintes da Cidade FM, hein? Bom dia, estamos aguardando aqui a voz misteriosa. Hoje é cueca, né, Matiase? Não, hoje não, é carcinha, hoje é mulher, né? Semana passada foi o... Nem lembro quem foi semana passada, né? Hoje é mulher, tá bom? Daqui a pouquinho tem a voz misteriosa. Calma, calma.
4: Bom dia, meu amigo Matiase. Um ótimo programa pra você e seus ouvintes.
0: Tá bom? Tudo bem?
4: Tá animado hoje, hein? Já começou com a vinheta do Clodovil? Que é isso, hein, meu parça?
0: É pra quebrar o paradigma, viu, ô Tadeu? Não vai estranhar a parada, não.
4: Se possível, manda a música do Dicró, Minha Sogra.
0: Meu Deus.
4: E oferece pra minha sogra, Dona Maria.
0: Tem medo não, bicho? Tem medo não? É velho que faz comida, bicho.
5: Esse queima. Desde criança.
0: Onde você arrumou isso?
4: Se possível, manda...
0: Onde você arrumou isso aqui, cara?
5: 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Desde criança.
0: Jesus do céu, pelo amor de Deus. Vocês querem tirar o programa meu do ar mesmo, né, bicho? Bom dia, bom, programa é meu, né? Eu sou responsável pelo programa. Tudo que acontece de agora até as 13 horas é total responsabilidade minha, deste que vos fala, viu? A rádio não tem nada a ver com a história que eu falo aqui, as brincadeiras. Quando a gente desce o pau, mete a boca aqui e algumas coisas que eu discordo, né? Minha opinião, é meu direito de discordar de algumas coisas, né? Inclusive ontem estava cheio o teatro de Barra Bonita, né? Eu queria ser uma abelhinha para ver quem foi lá assistir aquele babaca lá que denegriu a imagem da cidade de Barra Bonita. Eu se sou prefeito, eu não sou prefeito, mas se eu sou prefeito, eu não deixo falar nada. Não é... Ó, casca fora, vai. Você não falou o nome da minha cidade? Falou? Então casca fora. Claro que para algumas pessoas, né, é uma crítica, uma sátira. Uma sátira, é um jeito que o cara descobriu de trazer o show para a cidade, né? Tanto é que ele já tá falando mal de Bauru. Ele vai se apresentar em Bauru, talvez hoje, né? Esse tal de... Sei lá como chama o cara lá. É um babaca, né, bicho? Falar mal da cidade, depois vem se apresentar aqui. É, se eu estou na plateia, levo uma bandeja de ovo choco, né? E meto ovo no cara, bicho, né? Tanto é que ele é recordista, ele e o Danilo Gentili são recordistas de processos, né? Fala. Mas não é problema meu, né? Não. A Ivete Menas, oi Matias, bom dia, como é que vai? Tudo certinho, Matias? Calma, Matias, calma, não se estressa, Matias, calma, né, calma. Ó o infarto, Matias, ó o infarto, meu Deus do céu. Paulinho Soares, bom dia, Matias, ótima semana, seja bem-vindo. Não vou gravar áudio porque eu acabei de acordar, minha voz parece um besouro, Matias. Daqui a pouquinho eu gravo, calma, Matias, né? Luísa Vicente, alô Matias, bom dia, um ótimo domingo para você, todos os ouvintes da Cidade FM. É. Tadeu Monge mandou de novo aqui.
6: Aconteceu? Música do Dicró, Minha Sogra.
0: É.
6: E oferece para minha sogra, Dona Maria.
0: Dona Maria. Só tá ruim de genro, hein, Dona Maria, né? Tudo bem. Carlos Lazarim, ô Carlão.
7: Bom dia, Matias. Um ótimo programa para todos nós aí, todos os ouvintes e todos os participantes. Deus que abençoe todos nós e nossos familiares. Fiquem todos com Deus. Abraço. É o Carlos Lazarim.
0: Belezão.
7: Um domingo a todos.
0: Belão. Beleza, Carlão. Beleza.
7: Oi. Bom dia, Sandra Foliani. Deus que abençoe você e sua família.
0: Tá bom, tá bom, tá bom demais, tá bom. Sandrinha Foliani mandando aqui, ó, né? Matias, semana passada foi Raul Gil. Olha, a Sandrinha tá penada no programa aqui, né? É, muito bom, hein? Ó, gostaria de ouvir a música com Marlon e Maicon. Por te amar tanto assim, né? Essa música é linda, viu? Dos irmãos Marlon e Maicon, né? Daqui a pouquinho eu mando, viu, o Sandrinha? Só um minutinho, tá bom? Fez mais uma figurinha aqui bacana, bonita, hein? Churrasco do Matias. Olha que bonito, né? Eu posso levar o carvão, a churrasqueira, né? O resto é com vocês aí. Tá tudo certo, tudo certo. Ivete Menas. Oi, Matias. Bom dia, Matias. Tudo certo? Calma, Matias. Segura o coração, Matias. Segura o coração aí, né? Queria mandar um abraço para o Paulo Soares da Funilaria Arco-Íris, né? Aqui na oficina Paulo. Muito bem. Isabel Garbi tá gravando. Oi, Matias, bom dia, estamos aqui ligadinhos no programa, na audiência. Acabei de passar um cafezinho, Matias, né? Isso, né? Tá escrevendo lá, né? É. Estamos na audiência, Matias. Pedrelina já acordou. Valdomiro foi buscar pão, né? E a Lorena tá dormindo ainda. Olha só. Já tô preparando almoço, Matias. Para de mentir, Matias. Muito bem, chega de churumelas. Vamos lançar o desafio. A Marcinha Horaguti mandou também. Alô, Márcia. Oi.
8: Bom dia, Matias. Um feliz domingo alegre pra você. Abraço e beijo pra Anja, pra sua mãe. Tudo de bom e pra abração pra todas as suas ouvintes, tá bom, Matias? Um feliz domingo e um bom final de semana a todos, tá? Fica com o poder de Deus, que Jesus te abençoe. A Márcia Uraguti e Aspásio, nós estamos aqui te ouvindo, tá bom?
0: Beleza, tchau, tchau. Tudo certinho. Alô, seu Aspásio, né? Se agasalha bem, seu Aspásio, hein? Beleza? Matias, não força a barra, Matias, né? A Isabel Garber, Matias, não força a barra, já estou preparando o almoço, Matias, né? Ô, oh, louco, louco, louco! Oi!
9: Bom dia, Matias, e bom dia pra você, pra sua esposa Ângela, pra sua mãezinha Dona Beatriz, pra minha amiga querida, que eu amo, e ela sabe, ela é muito especial na minha vida, e quero desejar também um bom dia pro Carlos Lazarim, pro Júnior Bernardino, pro Paulo Sérgio, Creuza Polônio, a todos os ouvintes e participantes do programa Domingo Alegre. Desejo a todos vocês um domingo abençoado. Agora aguardando a voz misteriosa, Matias.
0: Beleza.
9: É, hoje é voz feminina, né?
0: Hoje é mulher.
9: Abraços, fiquem todos com Deus.
0: Belezinha, Sandra. Obrigadão pelas figurinhas muito bonitas aqui, viu? Belezinha? Ó, hoje é mulher, né? Ela é da televisão. Uma pessoa muito polêmica, muito bagunceira, muito briguenta, né? Hoje tá mais calma, né? Virou evangélica, partiu pro lado evangélico, né? Lado espiritual evangélico, então ela tá mais calma, mas já deu muita rabo de arraia na turma, hein? É. Muito bem, 10 horas, nossa, que abertura longa. 10 e 19, vamos saber, lançar o desafio perguntando-lhes, de quem é esta voz.
10: Quem quiser conhecer a minha história, vai aí na internet, no Google. Algumas informações que não batem. Mas eu tinha aquele cabelo preto, aquela franja preta.
0: É, essa foi barraqueira demais, hein? Então estamos perguntando aí, 10 horas 20 minutos, de quem é esta voz? De quem é?
10: Quem quiser conhecer a minha história, vai aí na internet, no Google. Algumas informações que não batem. Mas eu tinha aquele cabelo preto, aquela franja preta.
0: É, uma entrevista que ela concedeu aí, a filha do Celso Portinholi, né? É, fazer filho de peixe, peixe é, diz o ditado, né? Então ela deu entrevista para a filha do Celso Portinholi, um podcast, contando um pouquinho da vida dela. Nós pegamos um pedacinho e a gente tá trazendo para você para brincar, né? Ela é da televisão, cantora, polêmica, briguenta, agora pisou no freio, né? Pisou no freio, está na religião evangélica, deu uma segurada na peteca, né, bicho? Mas já foi muito barraqueira essa moça aqui, viu? 10h20, de quem é esta voz? De quem é?
10: Quem quiser conhecer a minha história, vai aí na internet, no Google. Algumas informações que não batem. Mas eu tinha aquele cabelo preto, aquela franja preta.
0: Muito bem. 10h22, vamos começar o programa. Vamos lá.
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0: na bola.
1: Coisa linda, coisa linda. Abrindo o nosso programa, ele, Vaqueiro Carcará, com a música Minha Estrela Vai Brilhar. Minha Estrela Brilha, né? Muito bom. 10 horas 24 minutos, 10h24. Ó, tá começando agora também, às 10 da manhã, lá em Barra Bonita, no Asilo do Bombonato, uma feijoada. Feijoada solidária, para ajudar pessoas que precisam. O grupo Insanos, né, está organizando, já começou agora às 10 da manhã, lá na Prudente de Moraes, Asilo do Bombonato. Todo mundo sabe, o tempo está propício, né, está friozinho, o tempo é propício para uma belíssima feijoada. Você vai saborear uma belíssima feijoada e, por fora, vai estar colaborando com pessoas que precisam, né, essa iniciativa bacana, bonita, que tem lá, dos meninos lá do Insanos, né? Então, já começou, 10 da manhã, junto com o nosso programa, vai até tantas horas aí, a feijoada solidária lá no Asilo do Bombonato. Se você tá aí meio perdidão, perdidona, não sabe o que preparar para comer hoje, tá aí uma boa opção, né? Você vai saborear uma bela feijoada e, por fora, vai estar colaborando, vai estar se solidarizando com pessoas que precisam. Tá certinho? Então, recadinho da nossa prima Denise Reis, muito obrigado pelo conselho, pelo recado. E estamos à disposição, não só da Denise Reis, mas de qualquer outra entidade que precisam de divulgação. É só contar com a gente aqui nos meus programas particulares, que é sábado e domingo, e também com a grade de programação da Cidade FM. Aliás, nós somos uma ONG, né? ONG Sempre Viva, e estamos aqui para ajudá-los. Tá ok? Tá certinho? Então colabore. Asilo do Bombonato começou 10 da manhã, vai até tantas horas, a feijoada solidária. Colabore, participe, né? Seja solidário. Isso!
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0: É, coisa linda, coisa linda. Música bonita deste maior colecionador de óculos do mundo, né? Elton John, com a música Nikita, ou Nikita, como ele fala na música, Nikita, Elton John. Antes teve Vaqueiro Carcará cantando Minha Estrela Brilha. Muito bom, vamos que vamos com você até uma da tarde. Ô, dona Ângela, deixou, bicho.
1: Contrabaixista.
0: Oi.
1: Você toca a noite inteira e não cansa?
2: Toco a noite inteira e não me canso.
1: Você atende pedido?
2: Atendo.
1: Uai, então toca uma pra mim.
0: É só você pedir, né? Marca o nosso WhatsApp. Este WhatsApp você fala comigo agora ou amanhã, com a Cris, com o Marcelo, com o Erivelto, com o Zé Maganha, com o Zé Maria Bernardo, com a Denise Reis, com o Quinzinho Rosa, com toda a galera aqui da Cidade FM, tá bom? Tá certinho? E hoje à noite tem Erivelto Medri, né? Às 7 horas da noite, das 7 às 10, Erivelto Medri com Cidade Retrô, as músicas antigas para você. Olha o zap!
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0: 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Este é o WhatsApp da Cidade FM. Pra você falar quem faz aniversário, pra você convidar nós pra festa, pra você pedir música, xingar o Matiá. Fica à vontade, fica à vontade.
5: Todo domingo a minha mãe foi macarronada e frango assado. É gostoso, né? Hora certa!
0: É, conferindo o tic-tac do tempo, 10 horas 33 minutos. Conferindo, 10h33.
5: Repita!
0: Tá bom, eu repito, 10 horas 33 minutos.
6: Ai, bofe, para de sussurrar no meu ouvido.
0: Tá certo, 10h33. Calma, calma, calma. 10h34 agora, mudou nosso digital, 10 horas 34 minutos. Trazer aqui a prima falando, né, Denise Reis, que apresenta aos sábados o Rádio Mulher, né, ela que mandou o recado pra gente. Tem a vozinha dela aqui, vamos soltar? Vamos lá? Oi.
7: Oi, Matias, bom dia.
0: Tudo bem?
7: Se possível, divulgue que hoje, a partir das 10 da manhã, haverá uma feijoada em prol ao asilo e também a um dos... uma das pessoas que sofreram um acidente de moto e necessita de auxílio. É, será no asilo do Bombonato e a participação total é dos Insanos Motoclube.
0: Obrigado, Denise. Obrigado, Romeu. Obrigado, Felipe. Né? Toda a galera, os primães, os primos aí ligadinhos no programa, né? Muito obrigado pelo carinho e pela audiência, viu? 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Olha aí, Barra Bonita. É, nós temos aí logo mais, né? Logo mais aí à noite, né? É o programa Cidade Retrô com Erivelto Medri. Tá nos acompanhando lá em Barra Bonita, né? Ligadinho no programa, tá? Já acordou, tomou um café, tirou pijama, guardou a japona, né? Cheirando na fitalina, hein, ô, irmão? Coloca no varal, tomar um sol. Que sol, bicho, que sol, né? 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Ave Maria, né? Muito bem, solta a cobra meninão, como diz o Elvis Gigliotti, né? Isso. 10h38. 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Maravilha, o pessoal pediu, a gente toca, né? Só não toca se não tiver aqui, né, mãe? Se não tiver, nós damos jeito, bicho, né? Por pesquisa durante a semana, traz semana que vem. Mas essa aqui nós temos, né? É a minha amiga Sandrinha Foliani que pediu, né? É. Os irmãos Marlon e Maicon, né? Tive o prazer de entrevistá-los, ele, quando vieram pra Barra Bonita num show, né? São muito simples, muito humildes, né? Marlon e Maicon, Por Te Amar Assim.

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0: Beleza, matando saudade. Grupo Traje Rigor e a música Nós Vamos Invadir a Sua Praia. Antes, atendendo aí a Sandra Foliene com a música de Marlon e Maicon, com a música Por Te Amar Assim.
1: Vovô Matias, que horas são?
0: Vamos lá, hora certinha, 10 horas 49 minutos. Não perca a hora, 10 e 49. Vamos juntos, né? Vamos juntinhos com você até 1 da tarde, 13 horas até 1 da tarde. O Matias tá aqui na cidade, hein?
2: Ô cara, dá o fora que você tá enchendo o saco, hein?
0: Eu, né? Eu tô enchendo o saco, tá bom, né? É, fazer o quê, né? Cada um tem o que merece, né, bicho? Ô, lá. Não tá contente, é só trocar de rádio, troca de estação, vai fazer alguma coisa interessante na sua vida, tá tudo em ordem, viu? Tá tudo em ordem, bicho. Eu não tem problema não, né? Isso. 10h49, vamos com você até 1 da tarde, em nome também da loja Empor da Arte. 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E olha, imagem de santos, viu? Você que gosta em devoção por algum santo ou santa, nós temos várias imagens. Se não tiver, temos vários parceiros, fornecedores e vamos encontrar a imagem que você está precisando. Gente, é importante, né? Você predominar, você manter a sua fé. Não fique pensando que Deus é apenas um amuleto. Deus não é amuleto. Deus é o criador de tudo isso aqui. Aliás, a mensagem de motivação também tem um propósito bacana, porque a gente tem, né, como histórico, como primórdios, né, alicerce da nossa fé, religião católica, a informação de que Deus criou a gente, né, o ser humano, eu, você, nós, a sua imagem e semelhança. E nos deu esse mundão de, meu Deus, para a gente administrar, a gente tomar conta, não é? Você que é um belo administrador de empresa, você que cuida da sua casa, você que é mulher, administra a sua casa, sabe quanto tem pó de sabão em pó, quanto tem detergente, está acabando o arroz, né? É isso? Então isso é administrar. E eu creio, né, na minha percepção aqui, que Deus colocou sobre a gente a responsabilidade de cuidar deste mundo, né? Fazer um mundo melhor para que todos possam viver em comunidade, em coletividade. E a gente está fazendo totalmente o contrário, né? O mundo está sendo destruído pelo próprio ser humano, que não cuida do próprio lixo. O ser humano não cuida do próprio lixo, né? A gente está brigando ainda, 2026, século 21, estamos brigando constantemente com lixo. Pessoas que pegam durante o dia, principalmente hoje, o domingo, né? Um dia típico, um dia friozinho, né? O cara enche porta-mala do carro, ou então enche o carro com sacolinhas de lixo, dá uma voltinha lá para alguns bairros que são mais ermos, né? Mais escondidos, mais afastados, e acaba jogando esse lixo no meio do mato, no meio da cana, abandonando animais, isso é uma grande canalice de você que está me ouvindo, já fez isso ou pensa em fazer, não faça. Tem aqui a Rádio Cidade FM, tem a Rádio Canoa Grande, tem a Rádio Novo Som FM, tem o Jornal Almirante, nós temos lá o TVS2 Notícias, tem vários meios de comunicação que vão auxiliar alguém a adotar o seu animal. Mas não parta por esse princípio, eu vou largar o cachorro lá no meio do mato, ele que se fire, né? Ele que se ferre lá. Não é esta a ideologia. Porque o que dizia meu pai, né? O que a gente faz na terra, a gente paga aqui mesmo, viu? E o retorno vem, e vem rapidinho, rapidinho, rapidinho. Então, voltando lá na minha ideia, a nossa mensagem de motivação hoje no final do programa é uma história verídica que aconteceu lá na África, né? E eu acabei lendo toda a matéria, resumindo de uma certa forma, para levar a você uma informação importante sobre o que é o ser humano. O que somos nós, o que é você mãe, o que é você pai, o que você é avó, o que você é avô, né? O alicerce da família, estamos perdendo a percepção da família. Muita gente tem Deus como amuleto, né? Deu uma dor na barriga, deu um frescor nas traseiras, né? Ai meu Deus, né? Aconteceu um acidente, aparece uma doença inesperada, acabou o dinheiro no banco, né? Deu um problema. Quem que você lembra? De Deus, né? Nessas horas Deus é importante. Não. Deus também quer compartilhar, na minha visão, das suas vitórias, né? Deus quer compartilhar também das coisas boas que acontecem na sua vida, na sua empresa, não é? Então agradeça, lembre-se de agradecer, não te custa nada. Você não perde um dedo, não perde um braço, não perde nada. Agradeça a Deus. Tenha um propósito de fazer o seu agradecimento diário pela sua vida, pela família, pelo trabalho, pelo que você tem, né? Ah, o Matias está enchendo o saco. Não estou enchendo nada. Estou falando que a gente tem que ter uma percepção de vida. Nós somos apenas um, né? Um sopro que veio, né, da concepção dos pais da gente, através do Espírito Santo. Nós fomos gerados, né, no útero de uma mulher. Aliás, um dom maravilhoso que as mulheres têm, por esse dom maravilhoso de gerar uma nova vida, não é? E aí a gente começa a crescer, né? A gente não se limpou sozinho, a gente não aprendeu a andar sozinho, a gente não aprendeu as comidas que comemos sozinhos. Alguém nos ensinou, alguém teve essa percepção, esse amor, esse carinho, né, de nos fazer gente. E aí você cresce e vira um tranqueira, vira uma pessoa que despreza a vida ou não dá princípios para o ser humano. Não pode, né? Então lembre-se de agradecer. Nossa mensagem hoje é um tapa na nossa cara pelo que nós estamos fazendo com a natureza. Nós estamos destruindo a nossa natureza, acabando com nossos rios, né? Muitas pessoas até têm uma ideologia em relação aos passarinhos, né? Você quer ver aves bonitas, passarinhos bonitos? Plante árvores. Ao invés disso, muita gente corta a árvore. Prefeitos cortam árvores, né? Não é? Tudo bem, tem certas árvores que foram plantadas de forma errada e precisam ser ceifadas. Mas eu tenho meu filho, né, do coração, meu filho do coração, que é o Gustavo Kellner, que é o filho da Ângela, né, do primeiro casamento. Mas é meu filho. É meu filho do coração, porque quando eu conheci a Ângela, ele tinha 8 anos. Então hoje está com 37, 36. E faz aniversário agora em junho, dia 20, né? E ele é engenheiro ambiental. Ele nos conta muita coisa que acontece por aí, né? Então, se você corta uma árvore, mas você planta ela em outro lugar, você está readequando aquela falta, né? Mas eu não entendo, rapaz, né? O pessoal corta a árvore, planta a árvore, né? Plante árvores frutíferas para que os passarinhos possam ir lá, possam se alimentar, possam alimentar os seus filhotes, né? Ao invés de cortar árvores, plante, né? Ao invés de degradar a natureza, cuide da natureza, é o futuro dos nossos filhos, netos, né? Desculpe aí meu blá blá blá, eu deu vontade de falar essas coisas, eu tô falando aqui, desculpe aí, tá bom? Tá certo? Muito bem, eu queria tocar essa música aqui, a música muito bacana, linda, do Christian Ralph, e ela foi regravada por Pedro e Paraná, uma dupla que só eu toco, só eu gosto, mas eu trouxe para vocês conhecerem, tá bom? Tá certo? Uma regravação de Christian Ralph, que tá cantando a dupla Pedro e Paraná, tá bom? Ó.

0: Beleza, coisa linda, música bonita, cantada por Pedro e Paraná, a música Frasco de Perfume, né? Deixa eu só me corrigir aqui, não é do Christian Ralph, essa música é de Jadis e Jefferson, né? Jadis e Jefferson, né? Que Jadson, Jadis e Jadson, que estiverem em Barra Bonita, os irmãos Jadis e Jadson, a música são, é deles, né? Frasco de Perfume, você ouviu aí na interpretação de Pedro e Paraná. Pontualmente 11 horas, tomar uma aguinha, né? Passar pela casinha, dar uma... Não interessa, isso é. Toca aí, toca, Matias, solta a música aí, vamos tocar o barco.
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0: Não interessa, isso é. Toca aí, toca, Matias, solta a música aí, vamos tocar o barco.
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2: Belezinha, hora 7, 11 horas e 1 minuto. O pessoal ligando, perguntando. Matias, tá acontecendo, Matias? Prazer, bom dia, tudo certo? Hoje, domingo 24 de maio. Este é o Domingo Alegre. Eu sou Antônio Carlos Matias. Este aqui é 87.9, a Cidade FM. 11 horas e 2 minutos. Hoje estamos perguntando, voz misteriosa. Hoje é mulher, né? Semana passada foi o Raul Gil, homem. Hoje é mulher, voz de mulher, a nossa voz misteriosa. Estamos perguntando, 11-2, de quem é esta voz?
3: Quem quiser conhecer a minha história, vai aí na internet, no Google, algumas informações que não batem. Mas eu tinha aquele cabelo preto, aquela franja preta.
2: Isso, né? Ela é da televisão, foi da televisão, é da televisão, cantora, né? Bastante polêmica, briguenta. Hoje está mais calma, né? Hoje pisou no freio, está com mais de 50 anos já, né? Agora é evangélica, então deu uma segurada na peteca, mas tem seu histórico, tem sua história, né? É, enquanto teve aí, enquanto teve pela, esteve pela televisão. Então, estamos perguntando, 11-3, de quem é esta voz?
3: Quem quiser conhecer a minha história, vai aí na internet, no Google, algumas informações que não batem, mas eu tinha aquele cabelo preto, aquela franja preta.
2: É, tá aí então, 11-3, manda recado no zap, quem faz aniversário, manda recado pra gente, 97400-6249, este é o WhatsApp da cidade, 97400-6249, estou aguardando o seu recado.
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1: Ô Matiase, que horas são?
2: Conferindo, hora 7, 11 horas e 9. Meu Deus, 11 e 9 na Cidade FM. Juntinhos com você até uma da tarde, hein? Isso. Querendo e podendo, já sabe, né? Pode mandar recado pra gente, 97400-6249. Falou de rápido demais. Matiase, fala devagar, mano. Fala devagar, que o pessoal demora pra escrever, Matiase. Calma, calma, né? Aí.
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2: Vamos lá então, zap zap da cidade 9.7400.6249. Este aí é o WhatsApp. Você manda recado, aparece na minha cara, aqui na minha face. Cara não, porque quem tem cara é cavalo. Então você manda aqui, fica em frente a gente aqui, o zap zap da cidade FM pra você, né? Mandar recado pra nós. Tranquilo? Essa foi boa, hein? Quem tem cara, cavalo, até o Gerson do de casa gostou, hein, Gerson? Ei, lá, hein? Vocês gostam da coisa errada também, bicho, hein? Por falar em coisa errada, a minha amiga Maísa Gomes mandou. Ô, Matiase, faz tempo que você não toca, Matiase. Toca só um pouquinho, é? Tá bom, tá. Só um pouquinho. Vocês são forgados, só um pouquinho. Calma aí, ó. Oi! Oi! Oi! Oi!

0: bom, chega, tá bom. Só um pouquinho. Ô, vocês são forgados aí. É, rapaz, como dizia o ditado, da mão o cara quer o pé também, viu? Não pode não, ó. Pode parar com esse negócio aí. É só um pouquinho. Viu? É. Senão vira festa, bagunça, né, bicho? 11 horas e 11 minutos, 11:11. 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Muito bem, hora certa, 11:15. Manda recado no zap, muitos recadinhos chegando. Eu vou tocar uma música bonita agora, porque o pessoal pede Ana Castela, né? A top, top do momento agora é a Ana Castela, que agora ela entrou de cabeça e corpo inteiro nessa parte musical, né? Então ela está participando de vários CDs, né? Vários DVDs, vários shows. E aqui ela faz uma parceria, né? Com Zezé de Camargo e Luciano, cantando Você Vai Ver. Olha a Ana Castela! Coisa linda demais, né? Quem gosta da Ana Castela, ó, essa música é bonita, né? Showzaço, hein? Oi! Ô, Bom dia, bom dia. Oi. Oi.
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0: Coisa linda.
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0: A participação do Zezé. Vamos lá. Oi.

0: Matiase, na cidade.
1: Ô, seu Zé, bota mais uma cachaça pra mim aí.
2: Ô, rapaz, não dá não.
1: Ô, seu Zé, por que que não dá mais não?
2: É porque eu vou fechar o bar.
1: Fechar o bar? Essa hora?
2: É, eu vou pra casa escutar o Matiase.
1: Ô, seu Zé.
2: Eu vou pra casa pra escutar o Domingo Alegre com o Matiase.
1: Mas, então, escuta aqui.
2: Não, eu quero escutar com a véia.

Beleza, coisa linda, música bonita, 2017, João Neto e você acabou de ouvir primeiro o Gustavo Lima, né? Acabou de ouvir aí, 2018, apelido carinhoso Gustavo Lima. Antes teve 2017, o João Neto e Frederico, a participação de Simone e Simaria com a música Rapariga. A hora certa, 11h27, você está na Cidade FM, eu sou Antônio Carlos Matias, este é o nosso Domingo Alegre. 11h27, ontem eu prometi para ela, né? Hoje vou tocar aqui para nossa querida amiga Rose Casale, Thomas Casale, lá na Vila São José Barra Bonita, curtindo o programa. Ela gosta, né? Ela gosta, né? E a gente toca aqui, né? Isso.

0: Música Bonita, 1983, Matando Saudade com Cyndi Lauper. Cyndi Lauper, né? Música Bonita, 1983, não vou nem me atrever a falar aqui. Meu inglês é horrível, né? Mas é Cyndi Lauper, né? 1983. Antes, Luan Santana, música linda, Coração Cigana, gravada em 2022. Coração Cigano com Luan Santana. E lá no comecinho, atendendo, pagando a promessa que fiz ontem, né? Pra minha amiga Rose Casale, Tomás Casale, a gente trouxe a música bonita, a música Morango do Nordeste, gravado aí em 2000 pelo grupo Cara Metade.
1: Assim eu não aguento.
0: Aguenta, claro que aguenta, né? Eu falei que ia tocar, eu toquei aqui, pô.
2: Ah, vá, merda.
0: Verdade, tem certeza. Eu falei. Ah, vá, merda. Falei, vou tocar, calma, deixa amanhã. Pediu a música ontem, não dá pra tocar ontem.
1: Quanta besteira!
0: Tem que tocar hoje a música, já toquei já, né?
1: Pelo amor de Deus!
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0: 11 horas e 40 minutos, 11h40, 20. 20 minutos faltam para as 12 horas, né? 20 para meio-dia. É isso, hora certa, né? Isso, muito bem. Vamos que vamos, até uma da tarde. Matias está por aqui na Cidade FM te fazendo companhia. Muito obrigado pelo seu carinho, pela sua paciência, principalmente pela sua companhia, né? 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Maravilha, 11h46. 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É. Pessoal pediu, vamos tocar música bonita, ó. Essa música 1996, né? Daqui a pouquinho tem Roberta Miranda com Amado Batista. Já, já, peraí. Oi.

0: beleza, coisa linda.
1: Obrigado a você por ter aceitado o meu convite de vir aqui em Goiânia, ver esse povo maravilhoso aqui e cantar essa canção comigo. Obrigado, viu?
2: Eu que agradeço. Obrigada mesmo pelo carinho. Galera, amo vocês. Um beijão. Sucesso, amado.
0: Beleza, esse é o show 50 anos de carreira, né? 50 anos de carreira do Amado Batista, gravado lá em Goiânia, onde vários artistas foram participar das músicas. Uma delas é essa aqui, Tum Tum de Saudade, do Amado Batista, com a participação especial de Roberta Miranda. 11h55! Vamos trazer aqui as manchetes do jornal O Mirante, que está rodando agora, circulando de 15 em 15 dias, né? Esse final de semana tem o jornal Mirante, edição 1170, traz as seguintes manchetes, o jornal O Mirante. Peço a você que adquira seu jornal, né? Nós temos aqui em Igaraçu, na padaria Sonhos da Madá, Barra Bonita, tem o jornal lá na padaria Barão da Rua 9 de Julho, Altos do Vila Nova, em frente ao Volpato ali, padaria Barão lá na Barra, tem o jornal Mirante, aqui em Igaraçu, padaria Sonhos da Madá, ali na Vigário Raposo, a padaria do Vande, né? Tá certo? As manchetes, jornal O Mirante, edição 1170, frota de veículos cresce em 10 anos, apesar de população ser menor, né? Dados do IBGE mostram que as duas cidades, Barra e Igaraçu, tiveram aumento significativo no número de carros, motos e afins, né? Aumentou os carros, tem mais carro, moto do que gente, né? Recurso federal. Igaraçu do Tietê recebe quase R$1 milhão para investir no turismo. Apesar de ter perdido aí o título, né, de cidade turística, Igaraçu recebe, né, uma verba muito bacana, significativa, para investir no turismo, principalmente na orla, né, na Praia Maria do Carmo de Abreu Sodré. Recurso deve ser utilizado na ampliação da orla turística da região do Igaraçu Parque. Barra Bonita altera projeto para aplicativos e transportes por aplicativos, né? Tá certo? Igaraçu Tietê, vereador Dil Viana, quer lei mais dura para plantas invasoras. Barra Bonita, prefeitura inaugura praça na Pedro Meto, a praça muito bonita, né? Uma ideologia do vereador Val Girioli, todos os vereadores da Câmara de Barra Bonita, né? A ideia foi dele, mas todos os vereadores aprovaram, né? Então todos têm o mérito desta praça linda, maravilhosa, ali na Pedro Meto, aliás, custeada, né, com recursos próprios ali da transportadora Risso. Haja visto que leva o nome do patriarca da Risso, né, o senhor Vitório Risso, que foi o que deu pontapé, o que começou aí a transportadora Risso em Barra Bonita. Parabéns pela ideia do Toninho Risso e toda a família Risso, uma praça muito bonita, além ali do blindado, né, do Urutu, conseguido pelo Val Girioli, a praça ficou remodelada, linda, linda, linda. Crianças que moram nas adjacências estão utilizando, estão brincando, ficou muito bacana. O negócio agora é preservar, né? Já falei, deixo registrado em público, né? Para que a Prefeitura de Barra Bonita, o Val Girioli, coloque câmeras, né? Contra imagens, não existe argumento, tá? Então coloque câmeras aí nessa praça, porque vai aparecer os vândalos. E por falar em vândalos, quero fazer aqui uma reclamação verbal aqui no meu programa, né? Para o cemitério de Barra Bonita, né? Aliás, vou cobrar amanhã meu amigo vereador Rodrigo Foguete, que a ideia foi dele, é dele, de colocar câmeras no cemitério de Barra Bonita. Estão bagunçando os túmulos novamente, né? Estão mexendo nos túmulos novamente em busca de coisas que possam ser vendidas e utilizadas para aquisição de drogas, né? Então é só pôr câmeras de presença, luz, né? Fazer um concurso público, conseguir mais guardas patrimoniais. Para que serve guarda patrimonial? O nome fala, guarda patrimonial, proteger patrimônio público, né? Tá, tem pouco guarda, faz concurso público, manda embora uns 10 assessores, pega o dinheiro, converte aí em guardas patrimoniais para proteger os patrimônios municipais, né? Tá certo? É a ideia minha, é isso que tem que fazer. Coloca a gente lá, né? Coloca a gente lá para proteger o patrimônio, coloque câmeras para filmar, aumenta o muro do cemitério, né? Para que deixar muro baixo? Para facilitar o pessoal pular para dentro? Igaraçu mesmo, o cemitério aqui da Coab Igaraçu Tietê, é o Jardim da Paz, é isso que fala, né? É daquele Igaraçu, né? Na Coab lá, os muros são muito baixos. Aí vem a reclamação aqui na rádio que invadiram lá, que entraram no cemitério. Faz o muro alto, bota concertina, bota caco de vidro, bota dinamite, né? Quero ver os caras entrar ali. Não entra. É só proteger, tá certinho? Muito bem. O que mais aqui? Deixa eu ver. É, atletismo e natação são destaques do esporte. Escolas recebem equipes para vacinação. A última página traz aqui, ó, seleção convocada. Vem aí a Copa do Mundo, né? E a mesa está posta. A última página traz aqui, ó, seleção convocada. Vem aí a Copa do Mundo, né?

0: Atlântico/Bonita Igaraçu do Tietê. E aí você compra o jornal, você lê, e aí você fica inteirado, sabendo do que está acontecendo na sua cidade. Não coma no prato dos outros, né? Eu aprendi na minha vida a não fazer isso, né? A gente, como é repórter, como está no rádio há muito tempo, nós temos a técnica, fiz curso em 92, né? A gente tem que ver os dois lados e tem que apurar as denúncias, as informações, não é? Então, saiba primeiro. Não vai atrás de rede social, que rede social o pessoal vomita o que querem colocar e o que querem que você veja, né? Tá certo? Na espreita, ó, tem 5 minutos aqui, ó. Uso da tribuna durante explicações pessoais foi limitado a 5 minutos na última sessão por Barra Bonita. Motivado pelo fato que a reunião semanal já passava de 3 horas de duração, o presidente José Jairo justificou sua decisão como presidente da mesa porque havia muitos inscritos para explicações pessoais. É a última etapa da sessão da Câmara, onde o vereador não é obrigado a falar o que aconteceu na pauta do dia. Ele pode explanar outros assuntos, né? Por isso que fala explicações pessoais. Reforma no sintético. Prefeito de Igaraçu assinou contrato para a empresa reformar gramado sintético, campo Edevaldo da Silva Lopes, o Melado, né? Tem um problema lá da Câmara de Barra Bonita, sessão de ética, vai chover deputados, né? Na justificativa de manutenção e instalação da iluminação pública está da Laura Perassoli. Raquel Vieira pediu para os colegas de plenário que acionem seus deputados para angariar verbas por meio de emendas parlamentares e tornar viável a obra, uma vez que a receita do município impede este acontecimento. Claro, tem que correr, né? Estamos no ano eleitoral, daqui a pouquinho ninguém pode mandar nada, senão perde o mandato, perde o direito de ser deputado. Então, correm, corre atrás dos deputados. E aqui, para terminar, meio de dois, o meu pedido carinhosamente para você que me ouve, né? Procure saber rasgado aqui, garganta seca. Procure saber dos vereadores que são mais próximos a você, quem são os deputados que ajudam Igaraçu do Tietê. Quem são, quais são, né? Quais são os deputados que ajudam Igaraçu? Quais são os deputados que ajudam Barra Bonita? Procure saber com o seu... tem 11 em Igaraçu, tem 13 em Barra Bonita. Com certeza, pelo menos um, né? Pelo menos um deles são mais próximos a você. Vereadora, ô vereador, quais são os deputados que ajudam o nosso município, né? Ah, é o José, o Joaquim José. É esse que merece o nosso voto, para continuar ajudando o nosso município. Porque agora vem os paraquedas, né? Vem o pessoal que pega seu voto, troca por uma receita médica, troca por um gás de cozinha, troca por um licenciamento de veículo, né? Aí o cara te ajuda agora e, ó, tchau, some, ganha. 4 anos, nunca mais você vê eles. Nunca mais. Você conhece a história, né? Você já conhece a história, tá bom. Pode
1: ser. 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
0: Belezinha, 5:05. Confira, 5:05 na cidade, hein? Vamos juntinhos até 1 da tarde aqui na Cidade FM com o nosso Domingo Alegre. Já tem a revelação da nossa voz misteriosa. Já as loterias de ontem. Já nossa mensagem de motivação. Tudo isso, né? Ainda hoje aqui no nosso Domingo Alegre. Lembrando a você, logo mais 7 horas da noite, tem o nosso amigo Elivelto Medri, né? Já deve estar se maquiando.

0: Leandro, né, meu amigo Liviato Medri, começa cedo, aquele trabalho bonito, né? Isso, faz a barba, né? 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Isso, passa um talco, passa um perfume, toma um banho, pelo amor de Deus, né? Isso. Aí às 7 horas da noite tá aqui, viu? Elivelto Medri com Cidade Retrô, das 7 às 10. As músicas antigas rolam por aqui, tá bom? 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Ontem nós tivemos quermesse de Santo Antônio, mais um final de semana, o terceiro, hein? Terceiro final de semana de quermesse. Nós temos mais três finais de semana de quermesse na Santo Antônio, que vai até o dia 6 de junho. É um sábado, meu aniversário, né? Então, até dia 6 de junho é a quermesse de Santo Antônio. Depois tem um mega show de prêmios dia 20 de junho para passar a régua, né? Terminar nossa parada dia 20 de junho, marca aí o grande show de prêmios da quermesse de Santo Antônio. Vai ter televisão com dinheiro, vai ter armário, computador, né? E um prêmio grande especial para quem encher a cartela. Cartela cheia, leva uma bolada bacana pra caramba, sarva o cartão de crédito, paga as contas do mês, hein? Tá certo? Marca aí na sua agenda, dia 20 de junho. Grande show de prêmios na quermesse de Santo Antônio, hein?
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2: Eduque seu pet. Desde pequeno é preciso treinar seu bichinho de estimação. Se você quer deixar seu pet mais feliz, imponha determinados limites que devem ser reforçados ao longo do tempo para que ele possa respeitar o espaço. Talvez depois você possa recompensá-lo quando executar algo que ensinou. Com um bifinho, um biscoito, assim ele irá entender que aquilo é algo certo e bom. Então comece ensinando comandos desde cedo. O filhote pode começar a ter treinamento a partir dos 2 meses de idade. Se você adotou um animal já adulto, que já não recebe treinamento, procure uma pessoa especializada, mantendo os limites para que ele seja mais tranquilo.
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3: Você sabia que os americanos gastam mais com comida de cachorro do que com comida de bebê?
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5: Era 7h11. Meio-dia mais 10 minutos, meio-dia e 10. Vamos em frente com o programa, já a gente revela pra você a nossa voz misteriosa, né? A gente tem muitas participações. Tô marcando aqui, hoje é Judiário do Mate, hein? Hoje é Judiário do Mate, aqui tem gente pra caramba marcar os nomes aqui. O pessoal mandou bem aqui, acertaram também. Eu sou a mãe, né, bicho? É? Eu sou uma mãe. Aliás, daqui a pouquinho eu vou repetir a pergunta de ontem. Uma pergunta super fácil que eu fiz ontem no Cantinho Sertanejo. E aí, quando eu faço uma pergunta difícil, o pessoal fala que eu judiei, né, bicho? Vocês também querem melzinho no chupeta também, não? Hein?
6: Bom dia, Matias!
5: Oi!
6: Demorei que eu fui lá na Lisete buscar minha marmitex.
5: Olha que bom!
6: Uma delícia!
5: Bom!
6: Me trataram muito bem, viu? São umas pessoas muito educadas.
5: É, legal.
6: Amei, Matias! Bom dia, Ângela! Um bom domingo, um bom almoço! Bom dia, Sandra! Abraço, amiga!
5: Beleza, é! A Evinha das Neves que ganhou aí uma marmitex média da Nilzete Rosseri semana passada, né? Isso. É bom esse feedback, esse retorno de vocês aí, viu? Elivelto Medri, bom dia, Matias. Vou te processar. Você está defamando a minha moral. Ô, louco, só porque eu falei que você está colocando cílios, né? Qual que é o problema? Tem um monte de homem que põe cílios, bicho, né? É. Você tá usando aquelas cuecas apertadinhas que você usava antigamente ou não? Elivelto. Zé Luiz Black, Matias, para de falar de nós. Ô, louco, Zé, que bronca, bicho. Vocês não sabem brincar, vocês não brincam, bicho. Ô, louco, aqui é brincadeira, tô brincadeira aqui, bicho. Oi! Fui bom disso, hein, Anjo? Eu era bom dançarino antigamente, né? Oi! Nós tínhamos o Espartacus, né? Nosso tempo do Vila Nova, nós tínhamos o Espartacus. Era o Claudinho, o Nivinha, o Peba, né? Betinho Grisoni, eu, Matiasi, né? Nós tínhamos o grupo Espartacus, né? Aí nós ia dançar aquelas coreografias, né? Os passinhos. É só abria o buraco pra nós, abria o leque pra nós, né? O Zé Luiz Black cababando. Falou, rapaz, eu queria um dia dançar assim também, né? É só aprender, Zé. Eu ensino você, Zé. Eu ensino. Né? Tô com 60 anos, vou fazer 60 agora dia 6, né? Mas como diz o ditado, quem anda de bicicleta nunca esquece, né, bicho? Muito bem, meio-dia 12.
0: É rapidinho, segura aí só mais um pouquinho. A gente já volta aqui na cidade.

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1: Muito bem, hora certinha, meio-dia, mais 15 minutos. Meio de 15, ó, tempo ameno, chovendo, chuviscando, gelado, frio. Pessoal de cobertor, né? Usando blusa. É bom, é uma feijoada, né? Ó, comer uma feijoada. Ei, meu Deus do céu, bom demais feijoada, hein?

0: É, música bonita, dois sucessos pra você matar a saudade. Kid Abelha mais Léo Jaime com a música Fórmula do Amor. Antes teve as Frenéticas com a música Feijão Maravilha.
1: Que horas são?
0: Conferindo, 12 horas e 22 minutos, meio-dia e 22, hein? Vamos juntinhos com você até uma da tarde nesse domingão, 24 de maio,
2: hein? Na comunicação de Matiasi.
0: Isso, continue participando com a gente, 97400-6249, 97400-6249, este é o nosso Domingo Alegre.
3: Vamos, morcegão.
0: Isso, vamos até uma da tarde, lembrando a você daqui a pouquinho, o próximo bloco, estão pedindo para repetir os ganhadores de ontem do nosso Cantinho Sertanejo. Então, vou tocar duas músicas e depois a gente vem para repetir para você aí os ganhadores de ontem do Cantinho Sertanejo. Mais uma vez pedindo a gentileza para você se atentar em relação aos brindes, né? Os outros programas, desculpe a sinceridade, não me interessa, né? O problema é o meu, os meus programas aqui. Eu deixo vocês, dou a vocês uma semana para vocês virem até a rádio, buscarem os palibrindes, né? E eles valem até semana que vem. Aliás, semana que vem, tô sem calendário aqui, mas eu acho que é dia primeiro, né? Sábado, domingo que vem, acho que é dia 30. É isso? Então, acho que é ou segunda-feira, dia 30. Bom, vale até segunda-feira que vem, não amanhã. Amanhã é dia 25, não. Até na outra segunda-feira é a validade dos brindes dos programas do Matiasi. Ontem o Cantinho Sertanejo e esse aqui, Domingo Alegre. Então, não vem amanhã. Toda semana fala a mesma coisa. Não vem amanhã. Por quê? Pode ser que você venha na rádio e eu não tenha trazido ainda os vale-brindes. Por isso eu peço a gentileza. Venham terça-feira. Terça, quarta, quinta, sexta e até sábado de manhã. Tem gente aqui, tem a Cris, tem o Marcelo, tem o Erivel, tem o Kaique, tem a Lu de vez em quando vem aqui também. Eles entregam para você os vale-brindes e tendo essa validade até na outra segunda-feira, você tem um tempo hábil, né, de buscar os prêmios. Né? Mas tem gente que bate na pedra ainda, mete a cabeça na pedra e insiste em esperar vencer o prazo determinado pelo Vale Brinde e depois vai lá brigar com meus colaboradores, patrocinadores. Né? Aí quem se prejudica sou eu, que além de perder um colaborador, né, escuto coisas que não é minha responsabilidade, não foi culpa minha. Né? É difícil fazer o certo? Pelo amor de Deus, né? É só respeitar a validade. Tá lá embaixo, vale até o dia tal, né? Se você passou da data, não vai mais. Vai arrumar treta, confusão para quê, meu Deus do céu? Né? Ô, Matias, ó, desculpa, olha, eu fui viajar, tive um probleminha aqui que fugiu do controle. Eu perdi o brinde, Matias. E não, te faço outro, não tem problema. Já aconteceu com algumas pessoas aí que sabem o que eu tô falando. Ô, Matias, ó, eu desculpa, passou o prazo aqui, eu não percebi. Você não faz outro? Faço outro. Qual que é o problema? Não aleja ninguém, não mata ninguém, é só respeitar aí, tá tudo certo, né? A gente fala, tem pessoa que não gosta disso, eu tenho que falar mesmo, porque se eu não falar não é o Matiasi, não sou eu, então tem que falar, né? Eu já cansei de perder colaboradores, cansei de perder brindes bons por causa de certas pessoas que não fazem o certo, né? Então eu acho injusto algumas pagarem pelo erro dos outros, eu acho, na minha opinião, injusto, né? E se der muito problema, eu paro com essa brincadeira aqui, tá tudo certo. Toca só música. Fala a hora, toca a música, tá tudo certo. Pra mim, tudo bem. Tá certo? Belezinha? É só seguir a regra do jogo, tá tudo certo, tá tudo em ordem. Tá bom? Tá certo. Meio-dia e 26, né? Vamos que vamos, né? Com você até uma da tarde, logo mais tem a programação da Cidade FM. Lembrando mais uma vez, às 7 horas da noite tem Elivelto Medre, né? É o Cidade Retrô. É um programa bacana, muito bem programado. Meu parceiro gosta de moda mais antigas, né? Músicas que marcaram época. Aquelas músicas que quase ninguém toca mais. Todo domingo aqui na Cidade FM tem o Livelto Medre, né? Ele é do tempo nosso aí, né? É um pouquinho mais novo que eu, mas as músicas que todo mundo lembra. Todo mundo não sai da memória. Pessoas que cantam junto, são músicas que ficam marcado na nossa memória, né? Então logo mais 7 horas da noite tem o Cidade Retrô, tá bom, gente? Deixa eu lembrar mais uma vez, já tá terminando o mês de maio, né? Possivelmente eu mude a brincadeira dos domingos a partir agora de junho, pode ser, né? Eu preciso achar uma brincadeira que as pessoas não vão me prejudicar na brincadeira, né? Eu quero fazer a brincadeira para que todos participem, todos façam parte da brincadeira da gente, tá certo? Beleza? Então, possivelmente agora em junho a gente troca essa brincadeira da voz misteriosa. Tá certinho? Beleza? Vamos com música. Tô marcando os nomes aqui, muita gente participando, né? Deixa eu agradecer a todos vocês que participam com a gente, manda recado, pede música, manda aniversário. Aliás, ontem, deixa eu marcar, deixa eu pegar aqui, se eu consigo pegar rapidinho. Ontem, uma ouvinte nossa mandou um recado no sábado, né? No Cantinho Sertanejo. Do... quem foi o que mandou, hein? Como é que aparece aqui? Deixa eu ver se eu lembro aqui. Isso aqui, ó. Deus Perfeito, né? É a Josiane. Oi, Matias. Boa tarde. Tudo bem? Queria parabenizar a minha filha, Emanuele. Emanuele completando ontem. Ela completou ontem 10 aninhos, a Emanuele, né? Parabéns aí da mamãe a Josiane, do irmão Lucas, e que o Senhor Jesus, claro, abençoe sempre a vidinha dela, Matias. 10 aninhos, né? Tem uma vida toda pela frente. Então Deus abençoe e parabéns a garotinha Emanuele. Ontem 10 aninhos. Deus abençoe, muita saúde, muitas felicidades. E a Marcinha Alves também, né? Mandando um recado da netinha. Terça-feira agora, cadê a Marcia Alves aqui, né? Deixa eu ver se eu acho a Marcia Alves aqui, a netinha dela. Como é que chama? Helena, né? Deixa eu ver se eu volto aqui. Calma aí, calma. Deixa o Matias encontrar aqui. Rápido, rápido, Matias. Vamos lá, tempo corrido, tempo corrido. Helena, né? Matias, tudo certinho, ó. Fala aí, Matias. Terça-feira agora, terça-feira próxima agora, hoje, 25, dia 26, né? 26 de maio, a minha neta Helena faz aniversário, 7 aninhos, né? Beijão do tio Matias pra Heleninha. A Márcia mandou a foto dela, garotinha bonita, né? Tá na escola aqui. Viu? Manda um beijão pra ela, viu, Márcia? Dá um beijão. Falei, isso aqui é do Matias. Aqui é um beijão do Matias pelo seu aniversário. Bom, já que falamos de aniversário, vamos tocar os parabéns? Aproveitar aqui. 12:29. Vamos tocar os parabéns, né? Em nome de toda a equipe da Cidade FM, quem faz aniversário tem que comemorar o dom da vida, né? Aniversário é um negócio precioso, porque Deus nos dá a oportunidade de mais um ano. Nós terminamos a fase de uma data velha, de uma idade velha, e estamos partindo para uma idade nova. Então, temos que comemorar o nosso aniversário, tá bom? Então, você que faz hoje, 24 de maio, você que fez ontem, você que fará aniversário, parabéns em nome de toda a equipe da Cidade FM, hein?

0: Belezinha, belezinha. Meio-dia, mais 30 minutos. Parabéns a todo mundo. Se claro, claro, convidar a gente faz uma forcinha de.
1: Não vai não!
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4: Olha aí, dona de casa, chegou um misturão barato. 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
0: Maravilha, maravilha. Meio-dia, mais 30 minutos. Essa música aqui, eu tenho certeza que muita gente vai matar a saudade, né? É da Júlia Graziella, né? Se escreve Júlia, mas os locutores, né? Os programas televisivos, né? Com vocês, Júlia, Júlia Graziella. Anúncio de jornal. Bom dia, bom dia. Oi!

0: Beleza, matando saudade, música bonita, hein? É, Leno e Lilian, Leno e Lilian cantando Pobre Menina. Antes teve Rúlia Graziella com a música Anúncio de Jornal. Ontem, perguntinha muito fácil, foi feita ontem no Cantinho Sertanejo, a pergunta número 83. Olha que moleza, né? Como o Matias é bonzinho, nego não gosta muito de mim, mas é, fazer o quê, né? Quem paga minhas contas, tá tudo certo. É, meio dia 37, ontem, pergunta 83. O que é o que é que escreve sem saber escrever? Olha que pergunta fácil, não é? Pergunta 83, ontem, no Cantinho Sertanejo. O que é que escreve sem saber escrever? Poderia ser o lápis e poderia ser também a caneta. Alguns responderam caneta, alguns responderam lápis, né? Nós tivemos aí, perdão, né? Nós tivemos várias pessoas que responderam, vários nomes que chegaram até a gente. E ontem, atenção, os ganhadores de ontem foram Vitor Lazarim, lanche Mr. Dog. E Elias Gomes, lanche Mr. Dog. Sérgio Fernandes, 1 quilo de linguiça do Mercado Recanto. Da Grace Lazarim, aqui pertinho da rádio, na Florindo Dias da Silva. A Raquel Batista, lá da turma da Maísa Gomes, ganhou o prêmio da loja Empório da Arte. Larissa Abili, a neta da Fátima, ganhou padaria do Pitão. 10 pãezinhos do Pitão corintiano, para conhecer, saber aí do pãozinho gostoso, né? Que o Pitão vende ali na padaria, viu? A Cássio Quirino, a turma lá do Guedini, né? A Cássio Quirino, prêmio da Queca Presentes e Utilidades Domésticas. Caio dos Santos, 1 quilo de linguiça da Casa de Carnes Santa Gertrudes. Moisés dos Santos ganhou 5 espetinhos da Casa de Carnes Oliveira, aqui em Garaçu, na Rua Nossa Senhora de Fátima. O pessoal está lá trabalhando. Bom dia para vocês, boa tarde aí, muito obrigado pelo carinho, viu? Márcio Camargo, da turma da Vanilda, ganhou Marmitex Média da Nilzete Rotisserie. Lembrando que o Vale Brinde vale até a outra segunda-feira, tá bom? E a minha amiga Joana das Neves, a última de ontem, foi felizarda com um prêmio da loja Empório da Arte. Esses são os ganhadores de ontem do nosso Cantinho Sertanejo. Já já, daqui a pouquinho, a gente passa a régua, revela a voz misteriosa e daqui a pouquinho também a gente faz o sorteio dos prêmios de hoje. Daqui a pouquinho também tem as loterias de ontem e daqui a pouquinho também tem a nossa mensagem de motivação. Para você que chegou agora, né? É uma história verídica, aconteceu na África do Sul, né? Onde teve um envolvimento lá com um gorila, né? E uma história maravilhosa, uma história linda, eu acho linda porque o final é importante, né? Dessa mensagem que nós vamos trazer daqui a pouquinho dentro da nossa mensagem de motivação, tá certo? Daqui a pouquinho eu volto, deixa eu tomar uma aguinha, eu volto já, peraí. 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
0: Belezinha, meio-dia, mais 42, conferindo 12 horas 42 minutos, Espinério Soluções, a famosa gráfica rápida, dois endereços, aqui em Igaraçu, na Mando Simões, em frente à Caixa Federal, e também na 15 de novembro, lá atrás da Matriz São José, duas unidades da Espinério Soluções, gráfica rápida, xerox, plastificações, encadernações, material para escritório. 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Muito bem, 11h44. 11 não, meio-dia. Meio-dia e 44.

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1: Belezinha, meio-dia, mais 45 minutos, meio-dia e 45, vamos com música bonita, já já eu volto, rapidinho, pra gente passar a régua aqui e terminar o programa. Marcelão quer mexer aqui no sistema, hein, Marcelão? Só um minuto, eu tô terminando aqui, calma, Marcelo. Tô terminando aqui, Marcelão, calma aí, né, isso? É, meio-dia e 46, eu volto já já, peraí.

0: É, música bonita, Doutor Silvano e companhia, música bonita. E-o, a música bacana, hein? E a gente, vamos passar a régua aqui, passar a régua, trazendo pra você a resposta, né? Revelação da nossa voz misteriosa, né? Do programa de hoje, e a gente encerra o programa também, né? Mas vamos lá. A gente começou o programa, né? Hoje é domingo, pé de cachimbo, blá, blá, blá, blá, blá, blá, blá, blá, blá. E lançamos o nosso desafio perguntando-lhes de quem é esta voz.
1: Quem quiser conhecer a minha história, vai aí na internet, no Google. Há algumas informações que não batem, mas eu tinha aquele cabelo preto, aquela franja preta.
0: Isso, né? Medir 49. Falamos, perguntamos mais vezes, né? De quem é essa voz.
1: Quem quiser conhecer a minha história, vai aí na internet, no Google. Há algumas informações que não batem, mas eu tinha aquele cabelo preto, aquela franja preta.
0: Isso, muito bom. Meio-dia 50, 111 pessoas, 111 nomes acertaram.
2: E como que foi esse processo? Como que você entrou na TV? Você fez um piloto? Como que foi?
3: Eu tô numa fase muito piadista, sabe? É igual, tipo, nossa, como é que você entrou na televisão? Uhum. Tipo, né? Entrou na internet. Bem, eu sempre gostei de cantar, de dançar. Gostava de nadar. Se eu não fosse, assim, artista, eu ia ser nadadora. É isso, no sítio do Pica-Pau Amarelo, Monteiro Lobato. Conhece?
2: Sim, conheço.
3: Aí eu queria ser a Emília, Emília, Emília, Emília, com aquelas perucas, assim, azuis. Era fã da Baby Consuelo, conhece?
2: Não conheço.
3: Mas vai, conheça. A Baby, que até hoje é uma grande artista, e até hoje ela mantém o cabelo azul.
2: Sei quem é, tá, lembro.
3: Ah, veio, captou. Veio aqui. Uhum. Uma hora eu queria ser a Narizinho, que tinha um narizinho assim, lindo, igual o Ciro.
2: Ah, muito obrigada.
3: Uma hora eu falava, ah, pode botar roupa de menino que eu vou ser o Pedrinho. Pode me vestir de negona que eu for, vou ser a Benta. Me veste de biscoito de sabugosa que eu vou ser o biscoito de sabugosa. Eu só não queria ser a Cuca, nunca quis ser. Então isso era uma coisa que já veio comigo. Eu sou um artista, Laura. Eu não sou um produto.
2: Você não se enxerga como um produto?
3: Não, mas é consequente, né? O meu nome, Mara Maravilha, já é uma marca.
2: Uhum.
3: E aí também, a minha marca, eu não prendo a minha imagem. Eu já tive, assim, aquela imagem do cabelo preto, comprido, não sei se você já viu. Quem quiser conhecer a minha história, vai aí na internet, no Google, se bem que o Google anda um pouquinho desinformado.
2: Com quê? Em relação ao quê?
3: Há algumas informações que não batem, mas já tem a concorrente também, que agora é a... Bem, essa daí mesmo,
0: você pode isso pesquisar. Daí, tá certo. Então a nossa voz misteriosa, Mara Maravilha, Mara Maravilha. 111 nomes estão habilitados, concorrem aos prêmios disponibilizados para o programa de hoje. Me ajuda, por gentileza, meus internautas do coração, me ajuda aí para a gente fazer os sorteios, né? A Isabel Guerra mandou o número 10, vamos procurar aqui o número 10, calma aí, deixa o Matias procurar aqui. Número 10, lembrando, estamos na cor vermelha, né? Sábado eu tô fazendo cor azul, para não dar problema, para mim não me atrapalhar aqui, né? E aí a gente faz aos domingos a cor vermelha. Ó, número 10, Roberta Polônio. Roberta Polônio leva a pizza do supermercado Fernandes, tá bom? Retirar lá em Barra Bonita, na Pedro Mito. Depois vem minha amiga, meu amigo Carlos Lazarim, mandou 53. Vamos ver quem que leva 53, quem que leva aqui a Marmitex da Cleide, aqui em Garaçu Tietê. Restaurante Cleide, hoje até as 2 da tarde. 53, Maria Aparecida Caetano, lá do Paulinho Soares, né? Isso, Marmitex da Cleide. Depois tem número 13, Cleusa Polônio, mandando o número 13. Deixa o Matias procurar aqui. Quem que é o número 13? Número 13 vai levar aí a Marmitex lá do Jimenez Restaurante, né? Luane Rosseto. Luane Rosseto levando aí Marmitex lá do Jimenez Restaurante, né? Tá certo? Número 13. Quem mais? 80. Maísa Gomes mandou 80. Vamos lá, 80, 80. Quem que leva um brinde bacana, bonito, né? 5 espetinhos. Número 80, Maísa Gomes, 80. 80 é Reginaldo Batista. Turma da Maísa Gomes, 80, levando 5 espetinhos lá da Casa de Carnes Oliveira, aqui em Garaçu Tietê. O pessoal está trabalhando, limpando, nos acompanhando. Obrigado. Boa semana para todos aí. Número 7, Luane Rosseto mandando o número 7. Vamos ver aqui, número 7. Ivete Menas. Ivete Menas levando aí um sundae da sorveteria Top Ice, viu? Um sundae sorveteria Top Ice para minha amiga Ivete Menas. Agora vem número 41, Isabel Garbi, né? Gabriele Monge, número 41, Gabriele Monge está aqui na frente, levando aí Marmitex Média, restaurante Cheiro Verde. Tem que retirar lá na Barra Bonita, na Geraldo Fazio, viu? Então a Gabriele Monge ganhando o Marmitex Média do restaurante Cheiro Verde. É, Isabel Garbi mandou número 4. Calma aí, deixa o Matias procurar número 4. Tem que voltar no começo, tem jeito, né? Tem que começar daqui pra frente. A gente acha rapidinho. Rafael Brunelli, número 4, ganhando o lanche do Mr. Dog, né? Muito bem, vamos lá. Número 69, Valdomiro Cecílio mandando o número 69. Vamos lá, 69 é Franciane Gomes. Franciane Gomes levando o prêmio da loja Empório da Arte. Tá certo? Franciane Gomes, Empório da Arte. O que mais aqui, né? Acho que é só, né? Tá bom? Pizza do Fernandes, Marmitex Cleide, Cheiro Verde, Jimenez, já foi espetinho também. Acho que é só, né? Vamos sortear mais dois lanches, vai? Vamos lá, pessoal. 42. Tadeu Monge mandou 42. Vamos ver quem que é o 42. 42 vai ganhar lanche do Mr. Dog. Quem é 42? 42. Ica Monge levando o lanche do Mr. Dog. E o último, né? O último 39. Tadeu Monge mandou 39. Eduardo Gomes também leva um lanche lá do Mr. Dog. São os ganhadores de hoje. Então, repetindo para você, rapidinho, né? Os ganhadores de hoje: Franciane Gomes, loja Empório da Arte. Reginaldo Batista, 5 Espetinho, Casa de Carnes Oliveira. Rafael Brunelli, Mr. Dog. Maria Aparecida Caetano, Marmitex Média do restaurante Cleide, aqui em Igaraçu. Luane Rosseto, Marmitex Média do restaurante Jimenez. Ivete Menas, Sunday, sorveteria Top Ice. Ica Monge leva um lanche do Mr. Dog. Gabriele Monge, Marmitex Média do restaurante Cheiro Verde. Eduardo Gomes leva um lanche do Mr. Dog. Que mais? Vamos lá. Roberta Polônio leva pizza do supermercado Fernandes, retirar na Pedro Meto, lá em Barra Bonita. Esses são os ganhadores de hoje. Já conhece a história, já conhece o procedimento, né? Não venham amanhã para não perder a viagem. Venham a partir de terça-feira. Terça, quarta, quinta, sexta, sábado de manhã. Vem na rádio, retire os papeizinhos e com ele vão aí nos respectivos lugares. Lembrando que meus brindes valem até na outra segunda-feira, não amanhã, na próxima segunda-feira. Belezinha? Vamos lá? Muito bem, loterias de ontem. Acabamos de marcar aí, hoje nós tivemos aí o sorteio da Mega Sena, né? 30 anos, 40 anos da Mega Sena, o sorteio hoje às 11 horas da manhã. Saiu agora o resultado pelo site da Caixa Federal, acabamos de marcar aqui. Então você marca os resultados aí, né? Mega Sena, sorteio de hoje, né? O concurso 3010, saiu os seguintes números: 03, 30, 33, 35, 45 e 47. Duas pessoas acertaram 6 pontos da Mega Sena. Para cada uma delas leva 168.170.026,83. Um é de Fortaleza, Ceará, outro é do Rio de Janeiro. Para a próxima terça-feira, depois de amanhã, Mega Sena paga 3,5 milhões. Aqui na ontem não teve ganhadores. Próxima segunda-feira, amanhã, a Mega Sena, a Quina paga amanhã 3 milhões de reais. Dia de sorte, ontem não teve ganhadores. Próxima terça-feira, 400 mil reais. A Timimania não teve ganhadores. Próxima terça-feira, ela paga 30 milhões de reais a Timimania. Amanhã, segunda, tem Super 7, paga 750 mil reais. Amanhã também Lotomania, paga amanhã 9 milhões de reais. Amanhã, segunda, também tem a Dupla Sena, paga amanhã 1 milhão 500 mil reais. Mais milionária, ontem o sorteio, não tivemos ganhadores com 6 pontos e ninguém que acertou dois trevos. Portanto, Mais Milionária, próxima quarta-feira, dia 27, vai pagar 44 milhões de reais. Loto Fácil de ontem teve 5 acertadores. Um de Nerópolis, lá em Goiás, um de Mafra, Santa Catarina, um de Bom Despacho, Minas Gerais, um de Caxias do Sul, Rio Grande do Sul, e um de Barra do Garça, Mato Grosso. São 5 ganhadores da Loto Fácil, para cada um, R$ 351.527,84, né? Para amanhã, segunda, a Loto Fácil paga 2 milhões de reais. Para terminar, tem Loteria Federal, mas antes tem a Eva.
4: Matias, desculpa, eu escutei você só falando que as pessoas que ganhou. Passa o nome da Mega Sena para mim. Desculpa, eu não escutei você falando.
0: Acabei de falar. Mega Sena 03, 30, 33, 35, 45 e 47. Esses são os números da Mega Sena. Sorteio hoje, né? É, pelos 30 anos, 40 anos da Mega Sena, né? Sorteio foi de manhã, hoje, 11 da manhã, tá certo? Loteria Federal, a extração 6.068. Quinto prêmio, 37.011, burro. Quarto prêmio, 76.654, gato. Terceiro prêmio, 21.498, deu dona vaca. Segundo prêmio, 45.936, cobra. E o primeiro prêmio saiu para Santana do Livramento, Rio Grande do Sul. Primeiro prêmio da Federal, bilhete 16.600. 16.600 deu a dona vaca também no primeiro prêmio da Federal, pagando 500 mil reais. Falei das loterias de ontem.

Olha só que história linda, ó, né? Imagina a cena. Na África do Sul, uma câmera escondida no meio da floresta africana registrou uma cena impressionante. Um enorme gorila, Silverback, né? Apareceu destruindo um acampamento abandonado com a grande fúria assustadora. Barris foram virados, tendas foram rasgadas, objetos foram jogados, espalhados por todos os lados. À primeira vista, você que ouve, parece apenas um ataque territorial brutal de um grande gorila. Mas, quando os guardas florestais analisaram as gravações anteriores ao incidente, descobriram algo que emocionou a todo mundo. Poucas horas antes, dois filhotes de gorila tinham sido capturados naquele mesmo local por caçadores ilegais. As imagens mostravam os pequenos sendo colocados dentro de uma gaiola metálica antes dos criminosos fugirem pela floresta. E o gorila, que apareceu depois, destruindo tudo, o que significa? Era o pai dos dois bebês gorilas. Ele seguiu rastros, cheiros, pegadas por quilômetros e quilômetros na floresta, procurando desesperadamente pelos seus dois filhos. O vídeo viralizou rapidamente na internet, gerou uma revolta no mundo todo. Dias depois, devido à grande repercussão, os caçadores foram localizados e os filhotes resgatados pelos policiais florestais. Mas, olha que coisa linda, nada emocionou mais do que o grande reencontro do pai gorila com os seus dois filhotes. Segundo os guardas, o Silverback, o gorila, abraçou os filhotes com a grande delicadeza impossível de esquecer para quem tinha aquela visão pelas câmeras de monitoramento. Como qualquer pai faria, porque o amor de um pai não conhece espécies. O amor de um pai não conhece o medo. O amor do pai não tem limites. Até na selva africana, o amor encontrou o caminho da verdade. Coisa linda, hein? Coisa linda, coisa linda. Beijo no coração, linda semana para você. Amanhã, às 11 horas da manhã, estou de volta no Repórter Cidade com as informações da polícia. Logo mais, 7 horas da noite, tem meu amigo Elivelto Médico com Cidade Retrô. Beijo, obrigado, boa semana, tchau.

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7: 1 hora e 12 minutos.
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6: 2:06.
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7: Você sabia que Vênus é chamado de planeta gêmeo da Terra por serem ambos parecidos em tamanho? Mas essa é a única semelhança. A densa atmosfera que cobre Vênus cria um efeito estufa que o deixa com uma temperatura de apenas 462 graus centígrados. Quentinho.
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3: 3 horas e 5 minutos.
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9: Oi gente, Almanac Musical no ar, por aqui Eduardo Maidana e hoje nós vamos falar de We Are The World, canção idealizada e composta por Michael Jackson e Lionel Hitch, gravada em 28 de janeiro de 1985, por 45 dos maiores nomes da música norte-americana no projeto conhecido como USA for Africa. O projeto tinha como objetivo arrecadar fundos para combater a fome no continente africano, inspirado pelo Live Aid, festival organizado pelo músico irlandês Bob Geldof, que reuniu dezenas de astros da música mundial. Michael Jackson e Lionel Hitch convocaram um supergrupo de artistas em evidência na época. O single, o álbum e o videoclipe renderam cerca de 55 milhões de dólares. O material foi produzido pelo maestro Quincy Jones, que também fez a regência do grupo vocal. A vendagem atingiu 7 milhões de cópias só nos Estados Unidos, tornando-se um dos singles mais vendidos de todos os tempos. A canção foi lançada no dia 7 de março de 1985 como faixa única do álbum USA for Africa. Um sucesso comercial internacional, a canção liderou diversas paradas musicais em todo o mundo, tornando-se o single mais rapidamente difundido na história da música pop. A Além disso, foi também o primeiro single a ganhar certificado como platina múltipla e platina quádrupla pela Record Industry Association of America, Associação Americana da Indústria Fonográfica.

0: O Almanac Musical fica por aqui. Até nossa próxima edição. Tchau.
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8: Você sabia que as abelhas operárias são disciplinadas, metódicas e ordeiras? Elas surgem de um ovo depositado pela abelha rainha em um dos tubos hexagonais que formam uma colmeia. E a partir daí, inicia-se a história da vida de uma pequenina, porém extraordinária, operária.
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6: Deixe seu pet mais socializado. Cada cão tem uma personalidade diferente e, por isso, precisam aprender a ser sociais. Desde pequeno, procure fazer com que ele tenha relacionamento tanto com as pessoas quanto com outros animais, evitando que se torne mais agressivo ou mais tímido. Se não cuidar desde pequeno, você terá um pet com comportamento difícil na idade adulta.
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11: Olá pessoal, Almanaque Musical no ar, por aqui Eduardo Maidana e hoje nós falamos de The Promise, canção da banda britânica When in Home. Lançada pela primeira vez em 1987 pela Teen Records, a faixa é o primeiro single que dá título ao álbum de estreia da banda. A canção foi lançada nos Estados Unidos apenas em 1988 e chegou ao 11º lugar na Billboard Hot 100. Esse é o maior sucesso comercial da banda e a gente recorda agora.

0: tchau.
1: O Almanaque Musical fica por aqui. Até nossa próxima edição. Tchau.
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0: E é isso aí, né? Muito boa noite. Tô chegando. É isso aí. Tô chegando na Livelto Medre com vocês ao vivo até as 22 horas. Falando o que há de melhor nos clássicos da música nacional e internacional. Começando Cidade Retrô pelas ondas da sua 87,9 Rádio Cidade. Isso aí, você pode ligar e participar aqui com a gente, né? E pedir o seu sucesso, que será muito bem atendido. Agora são 19 horas e 8 minutos nesse domingo 24 de maio de 2026. Também da minha programação, música da banda Catedral, Eu Amo Mais Você.
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0: 19 horas e 24 minutos, 87,9 FM. É isso aí, né? Já começamos o programa aqui muito bem com o primeiro bloco aqui, o Cidade Retrô. Você curtiu a música da banda Erva Doce, Amante Profissional? Também a Sheryl Crow, Run Baby Run. A Dua Lipa, né? Be The One. E lá no comecinho, a banda Catedral, Eu Amo Mais Você. Isso aí, vou mandando já um forte abraço a todos que estão na sintonia, né, da Rádio Cidade aqui em Igarassu, GT, Barra Bonita, em toda a região. Não saia da sintonia que a gente volta rapidinho com muito mais sucessos aqui com o Cidade Retrô.
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6: Cães idosos precisam de proteína necessária limitada, mas a proteína necessária precisa ser facilmente digerida e assimilada no corpo. A dieta, o plano cronograma deve ter suprimento adequado de água normal para eles. Alimentar cães mais velhos com muita proteína necessária pode causar filtração destrutiva no rim.
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0: 19h28 e segue a líder Rádio Cidade, operando em 87,9. Sem sombra de dúvida, a melhor rádio da cidade, né?
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0: Escute agora a música da banda ABBA, Waterloo.

0: 19h42, 87,9, Rádio Cidade. Você curtindo aqui com a gente, né? O Cidade Retrô, com as músicas que foram e continuam sendo as mais tocadas em todas as principais plataformas musicais de todo o Brasil, né? Você curtiu o Peter Schilling, Major Tom, também o Legião Urbana, Índios, que foi lá pro Fernando curtindo a gente lá em Barra Bonita. Também o Evandro Mesquita, Greg e sua gangue, e também lá no comecinho a banda ABBA, Waterloo. Isso aí, você pode ligar e participar aqui com a gente pelo 3644-2001 ou também pelo WhatsApp 97-400-6249. É a sua Rádio Cidade fazendo muito melhor a sua noite de domingo.
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0: Curte agora a música da banda Queen, I Want to Break Free.

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19h51, 80,87,9, né? Esse é o Rádio Cidade, fazendo muito melhor a sua noite de domingo, né? Até as 22 horas ao vivo, te faço a melhor companhia e a melhor programação aqui do seu rádio. Te curte agora a música do Barão Vermelho, Meus Bons Amigos.

0: 20h07, 87,9 FM, Rádio Cidade. Aqui você curte um sucesso atrás do outro, com muito mais músicas e pouco papo aqui na sua noite de domingo. Com certeza você vai ouvir sempre a melhor programação aqui do seu rádio. Você curtiu a banda Twister, Perdi Você? Também o John Paul Young, Loves in the Earth, foi lá pra Sônia curtindo a gente lá de Barra Bonita. O Scorpions, Wind of Change, do ano de 1991. E lá no comecinho, o Barão Vermelho, Meus Bons Amigos. Você pode ligar e participar aqui com a gente pelo 36442001 ou também pelo WhatsApp 97-400-6249. E vamos rapidinho pro intervalo e na volta muito mais sucessos aqui com Cidade Retrô.
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4: Oba! O cineasta Michael Bay assinou um contrato com a Universal para dirigir um filme sobre a guerra do Irã. O roteiro será baseado no livro de Mitchell Zukov, que será lançado só no ano que vem. O filme ainda não tem título definido e nem data de estreia.
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Continue com a gente, né? Curtindo Cidade Retrô. Agora são 20 horas e 12 minutos e dando sequência na programação, a música do Titãs, Go Back.

0: 87,9. Você está curtindo aqui com a gente, né? Muito mais músicas aqui na sua noite de domingo com Cidade Retrô. Em uma programação feita para você que gosta das músicas mais tocadas nas melhores épocas do rádio, né? E é lógico que não poderia faltar nem ficar de fora aqui das ondas da Cidade FM. 20 horas e 26 minutos, aí você curtiu a música do The Rollies, Stop the Name of Love. Também o Leo Sauer, Easier to Love. O Sai Guarabira, Me Faça um Favor, que foi lá pra Luciana, curtindo a gente lá em Barra Bonita. E lá no comecinho, Titãs Go Back. É a sua rádio Cidade fazendo muito melhor a sua noite de domingo. Até às 22 horas, Elivelto Medre ao vivo aqui, fazendo a melhor programação do seu rádio. E a gente vai rapidinho pro intervalo, né? Intervalo não, né? Vamos tocar mais uma música aí, a música do Robert Plant, Ships of the Fools.
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0: 20h55, do Cidade Fêmea, 87,9. Isso aí, continue com a gente, essa viagem musical, né, lá do fundo do baú, com Cidade Retrô. Até as 22 horas, estamos ao vivo aqui, recordando as velhinhas que fizeram e fazem sucesso nas ondas da Rádio Cidade. Aí você curtiu o Richard Marques, também antes teve o Crowded House, né? O Nazaré, Where You Now, do ano de 1983. Também o A-ha, Hurting High and Low, que foi lá pra Sônia, curtindo a gente lá em Barra Bonita. E lá no comecinho, o Rod Stewart. Isso aí, você pode ligar e participar aqui com a gente pelo 36442001 ou também pelo WhatsApp, o 97-400-6249. É a sua Rádio Cidade, fazendo muito melhor a sua noite de domingo.
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0: A gente curte a música do hit Transas.

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4: Você sabe quem proibiu o uso de lança-perfume no Brasil? Nos anos 50, criou-se a polêmica em torno do spray que continha uma mistura de cloreto de etila e perfume, muito usado para divertir os elegantes bailes de carnaval. Em 1961, o então presidente Jânio Quadros vetou seu uso.
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